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0: 22:03.
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0: 23 horas, 7 minutos. 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
1: Zero hora e 18 minutos.
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1: 11 horas.
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0: meus amigos, bom dia. Está no ar Cidade em Revista na edição do dia 2 de setembro de 2026. Eu, Luiz Carlos de Freitas, e junto com toda a nossa equipe, vamos levar até você os principais fatos, informações, reportagens que são destaque em nosso município e também na região. Acompanhe o trabalho de entrevistas e reportagens de Graziela Mello, Elison Gonçalves e Zezinho Rodrigues, trazendo os assuntos que movimentam a nossa cidade. E nas notícias do Complexo Policial, a apuração é com o repórter Donizete de Almeida. Fique com a gente, se informe, participe. O Cidade em Revista está só começando. Hoje, dia 2 de setembro, a gente quer mandar um salve aos aniversariantes de hoje. Um abraço ao Altamirando de Souza, mais conhecido como Baiano Borracheiro. Ele trabalha, se eu não me engano, acho que lá no Posto Marins, na Vila Fernão Dias. Um abraço, ele mora na Vila Fernão Dias. Maria Vitória da Silva Inácio, no sítio Congonhas, em Cambuqueira. Nivaldo Ferreira Viçosa, é feira de gado, né? Emanuel Monteiro Cruz e Luciano Monteiro Cruz são gêmeos, moram no centro de Três Corações. E Elias César Galdino, no Jardim Paraíso. A todos votos de muitas felicidades.
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0: Vamos à previsão do tempo para esta quarta-feira, dia 2 de setembro, aqui em Três Corações. Bom, o dia começa, aliás, começou com névoa ao amanhecer. É uma pequena névoa, né? Mas ela foi dando lugar ao sol, que aparece entre algumas nuvens ao longo do dia. A previsão de tempo firme, sem expectativa de chuva. Durante a noite, o céu vai ficar com poucas nuvens. As temperaturas variam entre 16 e 23 graus. Então, amanhã ainda deve ter aquele ar mais fresco, principalmente nas primeiras horas do dia. Mas com a presença do sol, a temperatura sobe de maneira gradual. E um detalhe importante sobre as chuvas. Setembro tem uma média histórica de aproximadamente 80 milímetros em Três Corações. Até agora, já foram registrados 10 milímetros de chuva no mês, o equivale a cerca de 13% da média esperada para o mês de setembro. Para quem vai aproveitar o dia ao ar

0: Extra com bandeira amarela em setembro. Novas regras para doação de sangue entram em vigor em outubro e podem ampliar o número de doadores aptos, né? Fazedores de culturas de Três Corações são convidados para a reunião hoje às 19 horas na Câmara Municipal sobre os editais da PNAB. Tem também o poste cai e buracos com água geram reclamações na rua Pouso Alegre, no Cafezinho. Campanha solidária mobiliza tricordianos para garantir novos instrumentos à fanfarra da escola Henriqueta Gomes. Ela vai se preparando para participar do desfile de aniversário de Três Corações no dia 23 de setembro. E ao final desta edição, as ocorrências policiais com o repórter Donizete de Almeida. Fique atento, fique ligado. 11 horas e 6, Cidade em Revista está no ar.
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0: Para você que busca uma oportunidade no mercado de trabalho, vamos acompanhar agora as vagas do Cine.
2: Bom dia, ouvintes da Rádio Tropical. Eu sou Alex Andrade, responsável pelo Cine de Três Corações. O Cine está com diversas oportunidades de emprego abertas nessa semana para diferentes perfis e áreas de atuação. Temos vaga no comércio e atendimento, como operador de loja, vendedor interno e externo, vendedor online, caixa e assistente de vendas. Na área administrativa, há oportunidades para assistente administrativo, inclusive nos setores financeiro e de recursos humanos, além de auxiliar administrativo e auxiliar de departamento fiscal. Também temos oportunidades na indústria, produção e manutenção, como ajudante de produção, auxiliar de produção, operador de máquina, soldador, eletromecânico e mecânico de manutenção. Na área de logística e transporte, há vagas para auxiliar de logística, estoquista, motorista, motorista entregador e carregador de armazém. Para quem trabalha na alimentação, também temos oportunidades para padeiro, açougueiro, cozinheiro e auxiliar de salgadeira. Além disso, há vagas para trabalhador rural, servente de pedreiro, lanterneiro, técnico em eletrônica, analista de sistemas, farmacêutico e técnica em enfermagem. Os interessados devem manter o cadastro atualizado no Cine e acompanhar as oportunidades disponíveis, pois as vagas podem ser preenchidas a qualquer momento. E fica também um recado importante para quem está procurando emprego. A qualificação profissional faz cada vez mais diferença na hora de conquistar uma oportunidade. Cursos de informática, Excel, atendimento, vendas, administração, logística, tecnologia e outras áreas podem ajudar a melhorar o currículo e ampliar as possibilidades de contratação. Por isso, procure cursos gratuitos e aproveite as oportunidades de capacitação disponíveis. O Cine também está de portas abertas para as empresas de Três Corações e região. Se sua empresa precisa contratar, entre em contato conosco. A intermediação de mão de obra é gratuita e aproxima os empregadores dos trabalhadores que estão procurando uma oportunidade. Para acompanhar as vagas, procure o Cine de Três Corações e fique atento aos canais oficiais de divulgação. O Cine fica localizado na Avenida Rei Pelé, número 1048, no bairro Nossa Senhora Aparecida. Cine de Três Corações, aproximando trabalhadores e empresas, gerando oportunidades para a nossa cidade.
0: Ok, este foi o Alex aí do Cine de Três Corações, 11 horas e 9. Bom, em se tratando de notícias, vamos então ao nosso primeiro assunto aqui no Cidade Revista. A conta de luz dos consumidores brasileiros terá um custo adicional neste mês. A ANEEL manteve a bandeira tarifária amarela, que acrescenta 1,88 a cada 100 kWh hora consumidos, R$1,88. A medida vale para os consumidores conectados ao Sistema Interligado Nacional e está relacionada ao período seco e à menor geração das hidrelétricas. Entrando em detalhes sobre esse assunto, quem nos traz mais informações é o nosso repórter Elisson Gonçalves. Bom dia, Elisson. Explica melhor isso aí pra gente.
3: Bom dia, Luiz Carlos. Bom dia também para você que acompanha essa edição de hoje do Cidade Revista. E a gente começa falando aí de uma informação que pesa diretamente no bolso do consumidor tricordiano e também na nossa região. É que a conta de luz vai continuar com cobrança extra nesse mês de setembro. A Agência Nacional de Energia Elétrica, a ANEEL, informou que a bandeira tarifária amarela será mantida neste mês. Na prática,

0: Isso significa um acréscimo de R$1,88 a cada 100 kWh consumido. E essa será a quinta vez seguida que o país fica sobre a bandeira amarela. Segundo a ANEEL, a cobrança está relacionada principalmente ao período seco, que reduz o nível dos reservatórios das usinas hidrelétricas e, consequentemente, a capacidade de geração de energia por essa fonte. Quando a geração das hidrelétricas fica menor, é necessário recorrer mais às usinas termoelétricas. E essas usinas têm um custo de produção maior, o que acaba refletindo na tarifa paga pelo consumidor. Mas afinal, o que significam essas bandeiras tarifárias e como essa cobrança aparece na conta de luz? Para explicar isso de uma maneira mais simples, o Cidade em Revista conversou com a advogada Bárbara Rubinho.
1: Meu nome é Bárbara Rubinho, eu sou advogada especialista em regulação do setor elétrico e hoje eu quero conversar com vocês sobre as chamadas bandeiras tarifárias, aquele acréscimo que surge quando a gente menos espera e deixa nossa conta de luz mais cara. Gente, não tem como explicar para vocês ou a gente conversar sobre bandeiras tarifárias sem a gente dar um passo para trás. Para lembrar que a matriz elétrica do Brasil ela é predominantemente hídrica. O que significa isso? Que a maior parte da energia gerada e consumida no nosso país, da energia elétrica, vem das grandes hidrelétricas. Isso significa também que a nossa energia ela tem um preço relativamente mais baixo na sua produção, não significa que ela chega com um preço baixo na sua casa, mas também que a nossa matriz ou essa geração de energia está vulnerável ao clima. Portanto, quando chove pouco ou quando o consumo aumenta muito, o reservatório dessas hidrelétricas pode ficar pressionado, pode ficar em risco, pode ficar em patamares que são mais ou menos críticos. E aí, então, esse suprimento de energia elétrica começa a ficar mais caro. O governo precisa, então, sinalizar para o consumidor que toda essa situação envolvendo o reservatório das hidrelétricas e a geração de energia elétrica no país está acontecendo. Foi para isso que em 2015 vieram as bandeiras tarifárias, que tem como objetivo dar o que a gente chama de sinal de preço. Ou seja, se o reservatório está num nível muito bom, num nível tranquilo, está barato gerar energia elétrica, a gente está numa bandeira tarifária verde, não tem nenhum acréscimo para você consumir energia que você consome no seu dia a dia. Se o governo começa a suspeitar que esse reservatório pode passar por um período de dificuldade, porque, por exemplo, tem uma estiagem vindo por aí, a bandeira tarifária vai ser amarela, está na hora da gente ter atenção, vai ter um pequeno acréscimo quando você consome um quilowatt-hora. Se esse reservatório entrar num estado crítico, aí a gente vai para a bandeira vermelha, é um alerta total. E essa bandeira vermelha pode ter o patamar 1 ou o patamar 2, porque aí a coisa está feia mesmo. O que o governo quer, gente? Sinalizar para o consumidor, por meio desse sinal de preço, que ele pode consumir tranquilamente ou que ele deve ficar um pouco mais consciente, um pouco mais contido no consumo de energia elétrica. E o que isso impacta no seu bolso no final das contas? Quando a gente está numa bandeira vermelha patamar 2, por exemplo, gente, cada quilowatt-hora que você consome vai ter um acréscimo de mais ou menos 6 centavos. Estou dizendo mais ou menos porque sobre esse valor vai incidir também os tributos que incidem na sua conta de luz, ICMS e PIS/COFINS. Portanto, dependendo do estado em que você está, esse acréscimo pode ser não de 6 centavos, mas sim de quase 10 centavos, por exemplo. Então é muito importante a gente ficar atento a essa dinâmica, porque isso de fato pode surpreender e pesar no orçamento do brasileiro. Quando o consumidor gera a própria energia, ele está, de certa forma, tendo um benefício adicional nesse momento da bandeira tarifária. Por quê? Porque a economia dele vai crescer também. Porque quando a gente gera a nossa própria energia por meio da geração distribuída, da 482, se você ainda não entende esse assunto muito bem, fica tranquilo, tem vários vídeos aqui no canal explicando como funciona. Ele vai pagar a bandeira tarifária não mais sobre tudo o que ele consumiu da distribuidora, mas somente sobre o líquido da conta dele. Então, vou dar um exemplo. Imagine que eu consumi no mês de dezembro 1.000 kWh da rede da distribuidora, mas eu gero a minha própria energia. Então, isso significa que eu não vou pagar a bandeira tarifária sobre os 1.000 kWh. Vamos supor que nesse mesmo mês em que eu consumi os 1.000 kWh, eu recebi de crédito de um sistema de geração distribuída 800 kWh. Portanto, 1.000 menos 800 deu 200. Eu vou pagar a bandeira tarifária somente sobre os 200 kWh. Então, uma economia bastante significativa para mim. Mas não é só que vem para o consumidor, mas existe um benefício que vem para a sociedade como um todo também. A geração de energia por meio da geração distribuída, por meio da energia solar e de outras fontes renováveis, ela ajuda a aliviar a pressão sobre o reservatório das hidrelétricas, porque a gente vai ter que despachar menos energia dessa fonte, dado que existe uma parte da energia que está sendo consumida que está vindo aí desses sistemas mesmo de geração própria que se originaram do investimento feito pelo próprio consumidor.
0: Então, como a advogada explicou, a bandeira definida pela ANEEL funciona como uma sinalização do custo de geração de energia naquele período. E essa cobrança é aplicada aos consumidores que estão conectados ao sistema interligado nacional, de acordo com a bandeira definida para cada mês. Por isso, mesmo que o consumidor não mude o valor da tarifa básica de energia, o valor final da conta pode aumentar quando existe uma bandeira tarifária com cobrança adicional. E aí entra também uma questão importante para o consumidor: o próprio consumo de energia. A ANEEL reforça que pequenas mudanças de hábito podem ajudar a reduzir o gasto. Então, vale ficar de olho principalmente nos equipamentos que ficam ligados por muito tempo e evitar desperdícios de energia dentro de casa. Porque neste caso, além da cobrança adicional da bandeira amarela, quanto maior for o consumo, maior também será o impacto dessa tarifa extra na conta. Então, fica o alerta aí para o consumidor tricordiano. Setembro começa com a bandeira amarela e, por isso, vale acompanhar o consumo de perto para tentar evitar que a conta de luz pese ainda mais no orçamento. E ninguém quer um gasto a mais, né, Luiz? Eu volto com você no estúdio.
2: Sem dúvida, Elison Gonçalves. Aliás, o sistema de cores, ele funciona como se fosse um semáforo, né? Por exemplo, verde, condições favoráveis, sem acréscimo. Amarela, condições menos favoráveis, acréscimo, digamos, moderado. E a vermelha são aquelas condições mais custosas, né? Acréscimo maior, peso no bolso, é um pesadelo muito grande. Então, alertando os consumidores sobre a necessidade de economizar e evitar desperdícios, né? Então, vamos fazer isso aí, uso consciente aí dos recursos hídricos para não pesar na nosso dia a dia. 11:17, obrigado, Elison Gonçalves, Cidade em Revista, volta já.
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2: Momento Saúde, 11:22. A partir de outubro, novas regras para doação de sangue vão começar a valer e podem permitir que mais pessoas estejam aptas a fazer esse gesto que pode salvar vidas. Entre as mudanças está o fim da idade máxima de 69 anos, além da atualização dos prazos para quem faz tatuagem, maquiagem definitiva, piercing e outros procedimentos. E hoje no Momento Saúde você vai saber o que muda e como está a necessidade de doadores em Três Corações. Nossa convidada é Ana Carolina Castro. Vamos acompanhar a reportagem que foi feita por Graziela Mello.
16: Atenção, você que já pensou em ser doador de sangue, mas ainda não tomou essa decisão. Um gesto simples pode salvar vidas. O sangue doado é fundamental para atender pacientes em cirurgias, vítimas de acidentes, pessoas em tratamento e em diversas situações de emergência. E agora, uma informação importante. A partir de outubro deste ano, novas regras para doação de sangue entram em vigor em todo o país. As mudanças anunciadas pelo Ministério da Saúde podem permitir que mais pessoas estejam aptas a doar. E para explicar o que muda e tirar as principais dúvidas dos doadores, o nosso Momento Saúde recebe hoje Ana Carolina Castro, enfermeira técnica responsável pelo Banco de Sangue do Hospital São Sebastião, aqui de Três Corações.
17: Bom dia a todos. Aqui quem fala é Ana Carolina Castro. Sou enfermeira responsável técnica da agência transfusional do Hospital São Sebastião de Três Corações. E hoje, a convite, eu vim atualizar as novas regras de como se tornar um doador de sangue. Em julho de 2026, através do Ministério da Saúde, foi publicada a portaria 11.685, que rege todos os critérios, os novos critérios de como se tornar um doador. Essas regras começam a entrar em vigor a partir do mês de outubro de 2026, que é o tempo necessário para os hemocentros se adequarem a essas novas atualizações.
16: Vamos começar falando de uma das principais mudanças anunciadas, o fim da idade máxima de 69 anos para doação, desde que o doador esteja dentro dos demais critérios exigidos.
17: A primeira mudança é o fim da idade máxima de se tornar um doador, de continuar sendo doador. Então, antigamente a idade era até 69 anos, agora não. Quem já é doador regular pode continuar doando depois de 70 anos, desde que esteja saudável e seja aprovado na avaliação clínica feita na hora da doação. Então, isso não vai impedir as pessoas com mais de 70 anos doar.
16: E atenção para outra mudança importante. Também foram atualizados os períodos de impedimento para quem fez tatuagem, maquiagem definitiva e alguns procedimentos estéticos. E existem ainda regras específicas para quem colocou piercing, passou por endoscopia ou fez uso de anabolizantes sem prescrição médica. Quais são os novos prazos e em quais situações o interessado precisa aguardar antes de realizar a doação?
17: A segunda mudança é a redução do prazo pós-tatuagem, maquiagem, definitiva ou procedimentos estéticos. Antes, esse prazo era de 12 meses. Agora, esse prazo cai para apenas 7 dias, desde que o doador comprove que o procedimento foi feito em local com alvará sanitário regularizado. Sem essas comprovações, o prazo passa a ser de 4 meses. A terceira mudança é para quem fez piercings. O prazo também diminuiu para 7 dias com comprovação, ou 4 meses sem comprovação. Já para piercings feitos na boca ou na região genital, o prazo é sempre de 4 meses. Para quem fez endoscopia ou usou anabolizante nos últimos dias, sem receita médica, o prazo cai de 6 para 4 meses.
16: É importante lembrar, ter passado por um desses procedimentos não significa necessariamente que você não possa doar. Cada situação tem um prazo e um critério específico. Por isso, antes de desistir da doação, procure orientação e confira se você já está apto. E com essas mudanças, a expectativa é aumentar o número de pessoas que podem contribuir para manter os estoques abastecidos. Mas como está hoje a situação do banco de sangue em Três Corações?
17: Com todas essas mudanças, né, nós como da agência transfusional e outras agências aí espalhadas por nossas regiões, a expectativa é que aumente o número de doadores, as pessoas aptas a doar, e que o banco de sangue seja abastecido com esses doadores. Porque diminuindo esses critérios, abaixando os números desses critérios, o prazo ele começa a ficar mais curto e assim pessoas mais interessadas a gente consegue enviar para poder estar fazendo a doação.
16: E se você está ouvindo a nossa entrevista e pensando, eu quero doar, o que preciso fazer? Então fique atento às orientações. Para quem deseja fazer esse gesto de solidariedade, aqui em Três Corações, Ana Carolina explica como funciona a doação e quais são os procedimentos para o atendimento.
17: Para quem quiser ser um doador aqui em Três Corações, é bem simples, só entrar em contato com a agência transfusional aqui do Hospital São Sebastião, através do número 99804-4367, falar com a Beatriz, que é a nossa captadora aqui no hospital, que ela vai falar para vocês os documentos necessários que precisa ser, né, para poder fazer o cadastro, nome completo, data de nascimento, CPF, cartão do SUS. É preciso estar em boas condições de saúde, preencher os critérios mínimos para poder se cadastrar, estar bem alimentado no dia da doação e o transporte é fornecido pela prefeitura através do nosso contato. É totalmente gratuito. Nós pegamos vocês aqui às 7 horas em frente à matriz. Levamos até Pouso Alegre e depois tem um retorno antes da 1 hora. Então, quem quiser ser doador, fica aí o nosso convite. A gente está precisando muito, todo tipo de sangue. Então, não tem o sangue A, não tem o sangue B. Nós estamos precisando de todos os tipos de sangue. E ficamos aí à disponibilização de vocês e da comunidade. Para quem quer ser um novo doador de sangue ou continuar fazendo esse bem com a comunidade.
16: E fica o nosso convite. Se você pode doar, não deixe para depois. Procure o banco de sangue, informe-se e faça parte dessa corrente, porque enquanto para o doador são alguns minutos, para quem está esperando por uma transfusão, esse gesto pode significar uma nova chance de viver. Doe sangue, doe esperança, seja parte desse gesto nobre que salva vidas.
2: Muito obrigado, Graziela Mello. O mais interessante é lembrar também que parece que de cada pessoa retira-se 450 ml no máximo de sangue e pode salvar até 4 pessoas. Isso é o que é o mais interessante. Lembrando que no dia seguinte, esse sangue dentro do seu organismo já está sendo reposto novamente, não vai te faltar, não vai te. E tudo é feito com todo o cuidado, com todos os materiais descartáveis, não tem a menor possibilidade de contágio, de contaminação durante esse processo. Doe sangue, doe vida.
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2: Hora certa, 11 horas e 31, intervalo, e eu volto já.
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2: Hoje, às 19 horas, na Câmara Municipal acontece uma reunião voltada aos artistas e produtores culturais do município. Orientações importantes sobre os editais da Política Nacional Aldir Blanc e também a PENAB. Quem faz o convite é o Ronildo Prudente, que vai apresentar o passo a passo para a realização das inscrições e esclarecer dúvidas sobre a documentação e os procedimentos necessários. Os editais tiveram prazo de inscrição prorrogado novamente até o dia 7 de setembro. Ronildo destaca que o objetivo da reunião é colaborar para que o processo seja realizado com mais eficiência e que artistas tenham segurança na hora de participar. Ele também defende a realização de uma audiência pública para discutir problemas identificados nesta edição dos editais. Segundo Ronildo, os artistas não desaprenderam a participar do processo e precisam ser ouvidos. A proposta é apresentar os questionamentos e fatos relacionados à aplicação dos editais e abrir um espaço para o diálogo. Vamos ouvir agora o convite e as orientações de Ronildo Prudente para a reunião, diga-se de passagem, hoje à noite. Preste atenção.
19: Hoje eu venho trazer um recado muito importante aqui para todos os artistas e fazedores de cultura de Três Corações. Eu vou dividir esse recado em duas partes. A primeira parte é um convite para todos os artistas, fazedores de cultura de Três Corações, para a reunião que nós faremos no dia 2, quarta-feira, das 19 às 21 horas, na Câmara dos Vereadores. Essa reunião é para eu fazer lá a leitura do Google Forms, fazer o passo a passo da inscrição nos editais da PNAB e também mostrar os anexos, explicar direitinho como deve ser feita a inscrição. Então é nessa quarta-feira, dia 2 de setembro, a partir das 19 horas, das 19 às 21 horas. Todos que tiverem dúvidas vão lá, porque os editais foram prorrogados novamente até o dia 7 de setembro. Essa é a primeira parte. A segunda parte é a seguinte: isso tudo está acontecendo porque o processo esse ano do edital, o processo da aplicação da PNAB, ele foi totalmente confuso, teve erratas também, as erratas ficaram confusas, não foram dadas publicidade a essas erratas, e o resultado foi que os artistas que nos outros 3 anos conseguiram participar tranquilamente, conseguiram fazer suas inscrições, esse ano não conseguiram, o número foi muito menor de inscrição, e os que conseguiram, mais de 50% foram desclassificados. Então está claro que o problema não está nos artistas, eles não desaprenderam de como fazer as inscrições. O processo é que ficou confuso, e a gente tem todos os registros mostrando aonde que está o problema. E aí teria duas soluções: ou cancelar tudo e refazer todo o processo, ou prorrogar. Qual é a diferença? Se a gente cancelar tudo e fizer um novo processo, o que pode acontecer é que até dia 14 de dezembro não consiga pagar 60% do valor total que o município recebeu. E se até o dia 14 de dezembro, que vai ser a aferição do Ministério da Cultura, o município não tiver pago aos artistas 60% do valor que foi recebido do município, o município perde recurso do ano que vem. O município não recebe o dinheiro do ano que vem. Então, a solução que a gente encontrou é que a secretaria prorrogue mais uma vez, que a gente fortaleça, auxilie para que as pessoas consigam fazer suas inscrições. Então, nessa quarta-feira agora, nós vamos tratar disso. Nós vamos garantir que os artistas consigam fazer suas inscrições, que a gente consiga aplicar o recurso, como fazer as inscrições e aproveitar a prorrogação. Nós marcaremos para uma outra semana, em breve, uma audiência pública para tratar dessa questão de ter sido uma aplicação dos editais de forma tão conturbada, de forma diferente das outras formas que foi o ano passado, o ano retrasado e 2020, que impossibilitou que os artistas conseguissem participar. Porque tem que ficar claro que os artistas não desaprenderam como participar. O processo é que foi totalmente confuso. Os artistas têm o direito de ser escutado. A gente está trazendo fatos, esses fatos vão ser apresentados à audiência pública. O meu objetivo, o objetivo de todos os artistas, é colaborar com a prefeitura para que o processo seja bem executado. Nós temos o direito de cobrar eficiência. Nós não tivemos eficiência esse ano. Então, quero deixar aqui o convite para essa reunião das inscrições e logo eu trago a data de quando a gente vai fazer essa audiência pública lá para discutir e diagnosticar por que que aconteceu esse problema tão sério dessa vez. Um grande abraço a todos.
2: Falou conosco então Ronildo Prudente. 11:39. 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
2: Bom, chegou ao nosso conhecimento Aliás, uma bonita iniciativa de solidariedade que envolveu música, educação e principalmente o desejo de ver os estudantes de uma escola municipal participando de um dos momentos mais importantes do calendário de Três Corações. A Escola Municipal Professora Henriqueta Gomes, que fica localizada lá no bairro Parque Bandeirantes, mantém uma fanfarra formada pelos próprios estudantes. Mas, para participar do desfile desse ano, surgiu ali um problema. Alguns instrumentos estavam sem manutenção e outros já não apresentavam condições de uso. E como o desfile de aniversário da cidade se aproxima, fica aí uma preocupação, marcado para o dia 23 de setembro, era preciso correr contra o tempo. Foi nesse momento que entrou uma cena, a solidariedade. Vladimir Mesquita, major do Exército Brasileiro da Reserva, ele foi convidado a conhecer a fanfarra. Ao encontrar os estudantes e perceber o entusiasmo deles com a música e com a possibilidade de participar do desfile, ele decidiu ajudar. O que que ele fez? Ele tomou a iniciativa de mobilizar uma campanha, campanha essa para arrecadar recursos e conseguir novos instrumentos para que os alunos não ficassem de fora desse momento tão especial. Vamos começar a ouvir essa reportagem.
1: E aí eles me convidaram para ir lá assistir um ensaio e, se possível, ajudar a fanfarra, né, nos ensaios, no treinamento para os desfiles. Chegando lá, eu observei que eles, embora a meninada muito, muito motivada, muito bem intencionada, carecia de alguns recursos, de alguns materiais para poder fazer reposição dos instrumentos. Alguns instrumentos estavam com as peles rasgadas, necessitando de manutenção, outros necessitando de pequenos reparos. E eu sou músico por formação, sou músico amador e sempre gostei muito. E como o recurso era de baixa monta, graças a Deus tenho vários amigos que também são entusiasmados com o ensino, estão bem motivados com a parte de apoio às escolas, eu fiz um convite para aqueles que desejassem me auxiliar, colaborar com qualquer recurso, R$20, R$30, para que nós pudéssemos comprar as peles para os instrumentos de percussão, as baquetas para os instrumentos que faltavam, e a gente conseguir dar uma qualidade melhor para aquela criançada que estava muito motivada, o Bruno, que é o servidor público lá, bem entusiasmado com a fanfarra, e a diretora, a professora Luciene, que recebeu o encargo, eu aceitei o desafio.
2: E olha só que interessante, a resposta da produção tricordiana, da população tricordiana, melhor dizendo, foi rápida. Foi rápida e mostrou mais uma vez a força da solidariedade. O que inicialmente seria uma entrevista para pedir apoio à divulgação da campanha, acabou se transformando em uma notícia ainda melhor. Os recursos necessários já foram arrecadados e os instrumentos já foram comprados, e assim que chegarem, serão devidamente entregues aos integrantes da fanfarra da Escola Municipal Professora Henriqueta Gomes. Aliás, uma corrente que começou com um pedido de ajuda e rapidamente ganhou o apoio da comunidade. Isso é bom demais.
1: Segundo mais, em 23 de setembro, aniversário da cidade, nós vamos levar a fanfarra para fazer uma bela apresentação, porque graças a Deus e a boa vontade dos diversos amigos que nós temos, e muita gente boa, Três Corações, uma cidade muito generosa, nós conseguimos arrecadar o recurso suficiente para comprar essas peles, esses nylons, né, comprar um material que vai dar uma qualidade melhor de peça para os garotos. Nós sabemos que nem tudo aquilo que nós gostaríamos de realizar, o poder público tem condições de atender. A hora que eu chamei, que eu convidei, rapaz, o recurso apareceu. Aliás, aí já compramos, estamos aguardando chegar o material. E nós vamos fazer uma doação desse material para a escola. Então, a aquisição foi responsabilidade minha, na confiança dos amigos todos que colaboraram. E assim que esse material chegar, nós vamos fazer uma relação, anexar a nota fiscal, a comprovação de tudo, e vamos levar para fazer uma doação do material para os alunos da escola, para os alunos da fanfarra. E a questão agora é só a gente repor aquilo que já foi consumido ao longo de vários anos, né? E é natural que isso aconteça. A gente pode, inclusive, motivar os próprios alunos, as próprias crianças que fazem uso dos instrumentos, a eles mesmos conhecerem um pouco mais de manutenção, um pouco mais dos pequenos reparos, e eles mesmos realizarem os reparos no período do contraturno. Eu acho que vai ser uma coisa bastante legal e vai dar uma oportunidade a eles de se sentirem bem envolvidos com o processo todo, tá, Dezinho? Não é só ensaiar e tocar. A ideia é a questão de vamos trabalhar também a formação para manutenção, para conservação dos materiais. É um trabalho que, se eu tiver o espaço lá, eu acredito que sim, eu vou estar sempre junto com eles lá para a gente poder ir dando essas ideias e ensinando esses detalhezinhos lá. Espero que um dia a fanfarra cresça, né? E quando a fanfarra crescer, novas necessidades poderão surgir.
2: E olha só uma curiosidade, e existe ainda um significado especial nessa participação da fanfarra. Sabe o que é? Os estudantes da escola Henriqueta Gomes vão homenagear Vitor Cunha, importante músico, poeta, radialista, aliás, um dos proprietários, né? Um dos ex-proprietários dessa emissora e representante da velha guarda cultural de Três Corações. Vitor Cunha, reconhecido por sua contribuição para a preservação da história e das tradições artísticas do município. Aliás, é uma homenagem que une diferentes gerações e mostra como a música pode ajudar a manter viva a memória de uma cidade.
1: Eu descobri que o nome da fanfarra é a fanfarra Vitor Cunha. E eu tive o privilégio de conhecer o seu Vitor Cunha em vivo e ver o trabalho que ele fazia em prol da cultura musical de Três Corações. Então é uma coisa que me emocionou bastante ver que os meninos lá, a escola, ela homenageia um recordando que trabalhou em função dessa cidade. O seu Vitor Cunha era um camarada desprendido. Três Corações tem vocação para a música, Três Corações tem vocação para a arte. As escolas conseguem brilhar naquilo que elas têm de bom, que é exatamente isso. Essa energia que a molecada traz. Vamos trabalhar com eles, gente.
2: E que essa história sirva também de incentivo para que todas as fanfarras sejam preparadas, estruturadas, bem equipadas, para participar dos eventos que valorizem a cultura e a história dos nossos municípios. E que na avenida, cada estudante possa levar não apenas um instrumento, mas também a alegria de representar sua escola, sua comunidade e a nossa história. Porque quando a música toca, a cultura ganha vida e quando a comunidade se une, sonhos como esses podem sair do papel e ganhar a avenida. A próxima participação do Rádio Notícia de hoje, agora outro assunto, vai trazer uma reclamação. Deixa eu preparar aqui a reclamação. Trata-se de um morador do bairro Cafezinho que chama atenção por problemas na rua Pouso Alegre. Segundo ele, um poste caiu e atingiu veículos que estavam no local. Bom, a via também tem buracos que acumulam água e acabam molhando os pedestres quando os carros passam. É uma verdadeira complicação. Vamos ouvir então a reclamação no quadro Rádio Notícia.
0: Agora o Rádio Notícia traz uma reclamação de um morador do bairro Cafezinho. Ele procurou a nossa equipe para relatar problemas na rua Pouso Alegre. Segundo o morador, um poste caiu e acabou atingindo veículos que estavam no local. Além disso, há buracos na via que estão acumulando água. E quando os veículos passam por esses pontos, a água acaba sendo jogada sobre os pedestres que estão na calçada. Vamos ouvir a reclamação do morador, que preferiu não se identificar.
21: Aqui é o seguinte, aqui na rua Pouso Alegre, próximo do número 136, aonde caiu um poste antes desse número, você entendeu? E esse carro tá parado lá, tudo destruído, não tem como, sabe? É só através de guincho para remover ele, e tem uma perfuração lá da Copasa, que manilha, que eu vou te falar com você, tá dando um banho de água e vai aprofundar na casa desse amigo meu. O problema que eu queria expor para você é o seguinte, tá, a Copasa não tem condições realmente de exercer esse serviço lá, porque o carro está lá todo destruído e só através de guincho que ele pode sair dali, você entendeu? Aí eu queria ver com você, se caso você pudesse, nas pessoas competentes, para retirar esses carros, tem mais de um lá embaixo, sabe, na rua Pouso Alegre, antiga Pouso Alegre, com esses problemas. É aonde a gente passa ali e os carros tá jogando água tudo na gente.
0: O Rádio Notícias já está em contato com os órgãos responsáveis para buscar informações e providências sobre os problemas relatados, tanto em relação ao poste que caiu e aos veículos atingidos, quanto aos buracos que estão causando transtornos para quem passa pela rua. Assim que tivermos um posicionamento, a gente traz a informação aqui no Rádio Notícia. E você também pode participar do nosso quadro se tem algum problema acontecendo no seu bairro, uma sugestão de pauta, denúncia ou reclamação, pode mandar pra gente. E também pode nos contar quando uma demanda apresentada aqui foi atendida. Você pode enviar texto, áudio, foto ou vídeo e, dependendo da situação, não precisa se identificar. A nossa equipe vai apurar a situação e levar a informação ao conhecimento da população e, claro, também às autoridades responsáveis. O WhatsApp para sua participação aqui no Rádio Notícia é o 3239-3606. Vou repetir para você anotar, 3239-3606. Aqui, a sua voz tem espaço.
2: 11:50, muito obrigado, Elison Gonçalves. Termina por aqui o Boletim Rádio Notícia.
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2: Acertando os ponteiros, 4 Pical. Cidade Revista, 10 minutos faltam para o meio-dia.
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2: Continue sintonizado, eu volto em instantes.
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0: 12:54. 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
3: Em Varginha, um homem foi encontrado morto na rua. Pedinte foi baleado no centro de Guaxupé, dois feridos em acidente com motocicleta em Alfenas. Homem foi preso em Três Pontas após ameaçar a companheira. Motorista foi resgatado pelo Corpo de Bombeiros após o carro cair no rio em Itajubá.
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3: Em Varginha, um homem foi encontrado morto na rua. Ontem de manhã, um homem de 48 anos foi encontrado morto na rua, no bairro Vila Murade, em Varginha. Os socorristas do SAMU constataram o óbito no local. De acordo com os profissionais de saúde, não foi constatado indício de violência e o caso foi registrado como parada cardíaca. O corpo foi levado ao IML para exames que deverão esclarecer a causa da morte. Pedinte foi baleado no centro de Guaxupé ontem à tarde. Um pedinte de 53 anos, conhecido como Baiano, foi baleado na região do abdômen, no centro de Guaxupé. Após ser atingido, ele pediu socorro e foi ajudado por pessoas que passavam pelo local. Uma equipe de resgate do SAMU fez os primeiros atendimentos e conduziu a vítima ao hospital. Policiais militares isolaram a área para a realização da perícia. A pessoa que atirou na vítima ainda não foi presa. Dois feridos em acidente com motocicleta em Alfenas. Um motociclista e um pedestre sofreram ferimentos graves após a moto atingir o pedestre em Alfenas. O pedestre sofreu traumatismo craniano, enquanto o condutor da moto teve diversas escoriações. Ambos foram levados ao hospital Alzira Velano, onde permaneceram internados. Homem foi preso em Três Pontas

0: Varginha. Encerro o programa Cidade em Revista desta quarta-feira, agradecendo a sua audiência e desejando uma boa tarde.
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2: 1:23.
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0: 2:11.
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0: 6:16.
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0: 4:22.
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0: 5:27.
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0: 6 horas.
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bem, agora são 6h15. 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
9: Bom, acerta o relógio com a 95. Agora são 6h34 da manhã.
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9: 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Bom dia começando, agora são 6h35 da nossa manhã, 6h35. Um excelente dia para você que já começou o dia aqui na 95, hein? Bom dia para você, o nosso 3 de setembro já tá na área, né? 3 de setembro, quinta-feira. Estamos aí no dia de número 246 do ano, faltando aí 119 dias para terminar o ano de 2026. E setembro já começou, né, com aquele clima de reta final de ano. Parece que foi ontem, né, que 2026 já começou. E já estamos aí no mês de setembro, mês que vem outubro. É, e aí depois, daqui a pouquinho, Bom Velhinho tá aí, tá? Hoje é dia do biólogo, data que homenageia os profissionais que estudam a vida, né? Os animais e as plantas, seres humanos e toda a diversidade do nosso planeta. Também é uma data importante para a história da comunicação e da cidadania, né? O dia começando aí, né, com o no nosso 3 de setembro, com o pé direito aí também, né? Iron Maiden. Você gosta de rock? É, essa informação, 3 de setembro. De 1984, Iron Maiden lançou aí, né, mais um álbum, Power Slave. O disco virou um dos grandes clássicos aí também do heavy metal. Trouxe músicas que continuam sendo tocadas até hoje. E claro que quem gosta de um bom rock não tem como ficar sem o Iron Maiden, né? Bom, tem aí os fatos que narram também esse dia. Os fatos que aconteceu no 3 de setembro da história. Vamos lá?
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9: Bom, nesse mesmo dia, 3 de setembro, fim da Guerra da Independência dos Estados Unidos, foi assinado o Tratado de Paris, que aconteceu oficialmente a independência dos Estados Unidos em relação à Grã-Bretanha. Também no ano de 1939, no dia 3 de setembro, começa uma nova fase da Segunda Guerra. Inglaterra e França declaram guerra à Alemanha após a invasão da Polônia. Era o começo de um dos períodos mais marcantes da história mundial. A sonda Viking 2, ou Viking 2, né? Pousou em Marte e enviou informações, imagens do planeta vermelho, uma verdadeira façanha da exploração espacial em 3 de setembro de 1976. Já em 1995 e 3 de setembro de 95, foi fundado também o EIBE, que se transformaria em uma das grandes plataformas de comércio eletrônico do mundo. O dia começando aí também, você sopra a velhinha, manda pra gente aí também, né? Manda o nosso WhatsApp 3239-3602. Se você sopra a velhinha no dia de hoje, vai mandando pro nosso zap aí também. Sul de Minas vem enfrentando episódios aí de chuva forte, ventos intensos, né? Um temporal recente aí na segunda-feira provocou aí, né, alguns problemas aí durante a noite de segunda-feira, né? A chuva forte aí também aqui em Três Corações. Você que tá começando o dia aí também, é o Rock in Rio dá início, hein? Quem gosta aí de música, o Rock in Rio começa amanhã, 4 de setembro, no Rio de Janeiro. A edição desse ano acaba reunindo aí, né, vários nomes internacionais, incluindo, né, Elton John, Sepultura, Gilberto Gil, Ivete Zangalo, ou seja, é muita gente, né? E foi, isso aqui é alguns, né? Tem mais ainda também. Bom, o tempo, você quer saber como é que fica o tempo aqui em Três Corações também? Aqui na nossa queridinha do sul de Minas, não tem previsão de chuva. Hoje, dia de sol, com algumas nuvens e névoa amanhecer. À noite, céu limpo. Os números, né, da temperatura mínima de 13, a máxima de 24. A umidade relativa do ar também variando entre 68% e 91%. Ventos de 8 km por hora e rajadas de vento de até 25 km por hora aqui na nossa queridinha do sul de Minas. Bora começar o dia. Já já eu volto com mais informação e mais notícia para você. Um excelente dia, uma excelente quinta-feira.

0: Bom demais, já já tem a propaganda eleitoral obrigatória no rádio, mas antes tem notícia, tem informação, tem o nosso painel de notícia.
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0: Muito bem, mais notícia, mais informação. A União Europeia suspende a importação de carnes do Brasil nessa quinta-feira. A decisão vale para carnes bovinas, de frango e suína, além de pescados, mel e ovos. A União Europeia realiza nessa semana auditoria em produtores frango e mel, mas o resultado pode demorar cerca de 2 meses para talvez retomar, né, a compra feita aqui no Brasil. Tem pesquisa que consegue controlar o colesterol alto por até 1 ano com dose única de tratamento. Medicina avançando, né? O tratamento desliga a gene ligada à produção de colesterol ruim no fígado e conseguiu controlar o LDL com aplicação única. LDL é a gordura boa. A pesquisa abre espaço para a terapia genética com doenças comuns. O avanço também na área da saúde. A bolsa de valores dispara mais de 3% e atinge maior nível desde maio. Pois é, a Ibovespa fechou aí o 11º pregão consecutivo em alta e o dólar cai quase 1% no dia de ontem, quarta-feira. A MG critica a escala 6x1 no Senado e defende acordo coletivo. A entidade também defende a manutenção de diferentes modelos de escala de trabalho, considerando as necessidades específicas da produção. A ANAC suspendeu operações de Total Linhas Aéreas, responsável pelo transporte de carga dos Correios. A agência reguladora cita falhas no nível crítico e autolistadas nos processos de fiscalização. O agronegócio volta a impulsionar o PIB do Brasil no segundo trimestre de 2026. O setor avançou 2,8% no período, a maior alta registrada pelo IBGE. O contrato com o escritório da Mulher de Moraes, o ministro do Supremo Tribunal Federal, incluía consultoria sobre inquéritos na Polícia Federal. O relatório enviado a Mendonça indica dúvidas e orientações de Vorcaro a respeito de investigações à época, já que o curso sobre fraude, né, era de, no total, de 12 bilhões e 200 milhões de reais. A barragem da Vale, em Mariana, tem risco elevado pela ANM, 7 meses após a descaracterização. A estrutura de Campo Grande, com altura de um prédio de 30 andares, passou do risco baixo para médio, após serem identificadas alterações na conservação também de taludes. Amor de Deus, né? Cê não venha dar esse problema de novamente, né? 6h52 da nossa manhã, já já tem aí pra você a propaganda eleitoral gratuita. Eu volto na sequência, 7h25.

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0: Opa, bom dia para você que já está no trabalho ou a caminho dele. 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
6: 7:29.
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4: Quanto da história de Três Corações você realmente conhece, hein? Uma cidade que recebeu Dom Pedro II, viu nascer os seus primeiros jornais, revelou personagens importantes para a cultura e viveu movimentos que marcaram uma geração. Hoje o Tropis abre esse baú de memórias para descobrir histórias que o tempo quase apagou. Mas vamos aqui bater um papo com eles que fazem parte do resgate cultural da nossa cidade. Sérgio Vermelho e Zé Prado.
5: E uma coisa que tem que ser citada aqui, que o acervo fotográfico, histórico, de documentos da Casa da Cultura é um dos mais importantes da região.
4: E nós temos, né?
5: Né, Sérgio? Muito bem feito. E eu me orgulho muito de ter ajudado isso, Sérgio.
6: É,
5: a Ângela.
6: Eu acho
5: sim. Amara, várias pessoas ajudaram, né, a fazer esse grande acervo.
6: Eu sinto sim, nós fizemos a nossa parte com relação a isso.
5: Uhum. É, a nossa parte foi feita. É.
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9: Agora são 7h47. Fazedores de cultura aqui de Três Corações são convidados para a reunião, né, que foi marcada aí para as 19 horas do dia de ontem, né, na Câmara Municipal. A nossa equipe de jornalismo também, né, vai trazer atualização do que foi falado nessa reunião. Você pode também estar acompanhando o Cidade em Revista. A doação de sangue é um gesto simples de grande importância para quem depende de uma transfusão. Aqui em Três Corações, o Banco de Sangue reforça o chamado à população para que mais pessoas se tornem doadoras e ajude a manter os estoques abastecidos. O boletim traz aí a Ana Carolina Castro, ela é enfermeira técnica responsável pelo Banco de Sangue do Hospital São Sebastião. Fala sobre a atual necessidade da doação e faz um apelo para que os interessados procurem o serviço e realizem o cadastro e estejam preparados para contribuir. Vamos ouvir.
10: É só entrar em contato com a agência transfusional aqui do Hospital São Sebastião através do número 99804-4367, falar com a Beatriz, que é a nossa captadora, que ela vai falar para vocês os documentos necessários que precisa ser, né, para poder fazer o cadastro: nome completo, data de nascimento, CPF, cartão do SUS. É preciso estar em boas condições de saúde, preencher os critérios mínimos para poder se cadastrar, estar bem alimentado no dia da doação. E o transporte é fornecido pela prefeitura, através do nosso contato, é totalmente gratuito. Nós pegamos vocês aqui às 7h em frente à matriz, levamos até Pouso Alegre, depois tem um retorno antes da 1h. Fica aí o nosso convite, a gente está precisando muito, todo tipo de sangue, nós estamos precisando de todos os tipos de sangue e ficamos aí à disponibilização de vocês e da comunidade, para quem quer ser um novo doador de sangue ou continuar fazendo esse bem com a comunidade.
9: Bom, agora são 7h49. Se você, né, quer ter mais informações, você pode estar acessando aí, né, inclusive chamando, né, a equipe pelo telefone 99804-4367. Repetindo para você, o 99804-4367. 67. Tropical são 7:50 da manhã, bom dia.

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Bom dia pra você. Quem tá no busão vai recordar também sucesso de George Michael. É um dos grandes sucessos também de... Põe ela aí, George Michael. Traz aí o sucesso pra você que abre aqui o nosso quadro Memória Musical. Voltando pra 1984, poucas músicas têm uma introdução tão reconhecível e inesquecível como essa, né? O saxofone começa a tocar, você já sabe que vem um clássico aí, né? Pois é, com George Michael e Andrew, ainda muito jovem, compuseram a canção. Na época, os dois faziam parte do Wham, né, um grupo da época. A música acabou entrando no álbum também de 1984, mas teve um tratamento diferente. O single foi creditado a George Michael em vários mercados, ajudando também a preparar o caminho para a carreira solo que ele desenvolvia pouco tempo depois, né? Iria desenvolver uma carreira solo. E uma coisa que chama atenção, aquele saxofone que virou a identidade da música, não estava ali por acaso. George Michael queria que o solo tivesse exatamente o clima que ele imaginava. Foram feitas diferentes tentativas até chegar no resultado definitivo. O saxofone que ouvimos na gravação ficou por conta do músico Steve Grogg. Pois é, o que fez aí, talvez, né, essa música conquistar tanta gente foi a combinação perfeita, uma melodia romântica, inesquecível. O sax que chama atenção e que é a marca da identidade da música. Um enorme sucesso chegando a um número um no Reino Unido, nos Estados Unidos e em vários outros países. O mais curioso é que ela continua sendo aí reconhecida e talvez, né, não só reconhecida para quem viveu nos anos 80, também por quem nasceu muito tempo depois. Aquela música que toca e os primeiros segundos alguém já fala: ai, essa aí eu conheço, é da minha época. George Michael.

0: 8 horas.
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8: Quanto da história de Três Corações você realmente conhece, hein? Uma cidade que recebeu Dom Pedro II, viu nascer os seus primeiros jornais, revelou personagens importantes para a cultura e viveu movimentos que marcaram uma geração. Hoje o Tropis abre esse baú de memórias para descobrir histórias que o tempo quase apagou. Mas vamos aqui bater um papo com eles que fazem parte do resgate cultural da nossa cidade. Sérgio Vermelho e Zé Prado.
9: Quando Dom Pedro esteve aqui, chamava Três Corações do Rio Verde. Era um vilarejo pertencente à campanha. Uhum. Né? E essa visita do Dom Pedro foi, ele veio com a família imperial, a Tereza Cristina, a imperatriz, veio a princesa Isabel, o conde Deu. Vários nomes da corte do Rio de Janeiro estiveram aqui. Uhum. Né? E foi muito importante a visita dele, porque 3 meses depois, Três Corações emancipou-se de campanha e virou um município. Isso aí com certeza que teve dedo de Dom Pedro II. Porque ele foi muito paparicado, tá? A visita dele reuniu pessoas da toda a região.
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0: 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Que coisa mais linda, né?
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Muito bem, agora são 8:18 na mais ouvida, hein? A Tropical. Bom dia pra você. Começou o dia aí. Ah, o LT, as previsões astrais começa agora, viu? Começa agora.

0: dia pra você, 8h19 da nossa manhã. 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
1: Oi, você tá aí, você tá boa? Bom dia, viu? Tá na hora das previsões? Áries, hoje é dia de segurar um pouquinho a ansiedade. Você quer resolver tudo agora? Eu entendo, mas tudo depende só de você. Depende de outras pessoas, então se envolve outras pessoas, calma aí o coração. Faça a sua parte e deixa o resto acontecer. No amor, cuidado para você não transformar uma conversa simples em discussão. Os números da sorte é o 06, 17 e 29, vermelha é a cor do dia. Bom dia, Touro. O dia pede tranquilidade, principalmente quando o assunto é dinheiro. Ah, evita gastar aquilo no que se chama de impulso. Evita isso. No trabalho, uma situação estava meio enrolada. Pode começar a andar hoje, hein? E no amor, valorize os pequenos gestos. Os números da sorte é o 04, 18 e 32, verde a cor do dia. Bom dia, Gêmeos. Hoje a sua comunicação está em alta. Uma conversa pode trazer uma boa notícia ou até uma oportunidade. Só não fala demais antes da hora, viu? No amor, seja mais sincera. E deixe as coisas mais leves. Para você também. Os números da sorte é o 08, 21 e 35, amarelo, é a cor do dia. As previsões, volta já.
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1: Perde não, as previsões, volta já já. Agora são 8h24 da manhã.

0: você quer trabalhar com comunicação? Já pensou em trabalhar em uma empresa de comunicação? Oportunidade passando no seu rádio agora, hein? Às 8h27 dessa quinta-feira, 3 de setembro. Olha, você gosta de notícias, gosta de acompanhar o que acontece em Três Corações, a política, né, os acontecimentos e fatos da cidade. É com você, então, o assunto. 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Quem sabe, hein? Agora são 8h28.
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0: Vamos para as previsões.
3: Estamos de volta com mais uma rodada de previsões. É hora de saber o que os astros prepararam para quem é do signo de Câncer, Leão e Virgem.
0: Oi, Câncer. Bom dia, Câncer. Não deixa uma preocupação tomar conta do seu dia, nem pode. Às vezes você pensa demais e acaba sofrendo, né, por conta disso. Você pensa demais. Já ouviu falar da síndrome do pensamento acelerado? Pois é, pode ser que você tenha isso aí também, né? Então tem que resolver. Às vezes você precisa respirar um pouco mais e vai, mas vai com calma. Mas precisa ir, tá? Não deixa que isso aí acaba brecando você, tá? Nem pode. Beleza? Segue em frente. No amor, alguém pode estar precisando mais da sua atenção e você talvez não tá percebendo, hein? Aquele negócio de vida corrida, não tem tempo, tô agarrado, você sabe como é que funciona, né? Tô agarrado, tô muito atarefado, aí você acaba deixando passar, né? Despercebido aí quem tá precisando da sua companhia. 03-15-27, os números da sorte, branco é a cor do dia. Oi, Leão, você tá com energia pra correr atrás do que quer, né? Aproveita essa disposição também, mas não tenta fazer tudo sozinho, não. Aceita ajuda também, faz parte do processo. No amor, um pouco mais de carinho pode fazer toda a diferença. 08-19-31, dourado é a cor do dia. Oi, Virgem, hoje você vai querer colocar tudo no lugar. E olha, pode ser uma boa ideia, viu? Organiza suas tarefas, sua agenda e até aquilo que tá bagunçado dentro da cabeça aí também, né? No amor, para de procurar defeito onde existe carinho. 05-16-28, os números da sorte, azul é a cor do dia.
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2: Muito bem, gente, agora são 8:50, 8:50 da manhã, falando com você do signo de Libra, Escorpião, e também você do signo de Sagitário. Libra, hoje tem escolha que você vem adiando, então hoje talvez é dia de decisões a serem tomadas. Talvez seja a hora de parar e pensar tanto e tomar uma decisão, tá? Você tá pensando demais, vai lá e decide. O que sabe, você sabe o que quer, né? Só talvez tá com medo de escolher o errado. No amor, uma conversa franca pode aproximar também, tá? 07-22-34, rosa é a cor do dia. Bom dia, Escorpião, sua intuição tá afiada hoje, hein? Sabe aquela sensação de que alguma coisa não tá certa? Então observa melhor, mas sem tirar conclusões precipitadas. No amor, menos confiança, mais diálogo. 11-24-37, os números da sorte, vinho é a cor do dia. Bom dia, Sagitário. Vontade de mudar, talvez não vai faltar, viu? Pode bater aquela vontade de viajar, começar alguma coisa nova, ou simplesmente sair da rotina. Então você precisa ir em frente, vai em frente, mas pensa antes de tomar decisões importantes no dia. No amor, boas surpresas podem também aparecer. Os números da sorte pra você, anota aí, 2, 14 e 30, roxo é a cor do dia. Já eu fecho as previsões com você de Capricórnio, Aquário, e com você, Peixinha. As previsões, volta já.
3: Vamos ver pra cima!

0: 8:58.
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3: Quanto da história de Três Corações você realmente conhece, hein? Uma cidade que recebeu Dom Pedro II, viu nascer os seus primeiros jornais, revelou personagens importantes para a cultura e viveu movimentos que marcaram uma geração. Hoje o Tropis abre esse baú de memórias para descobrir histórias que o tempo quase apagou. Mas vamos aqui bater um papo com eles que fazem parte do resgate cultural da nossa cidade. Sérgio Vermelho e Zé Prado.
4: E uma coisa que tem que ser citada aqui, que o acervo fotográfico histórico de documentos da Casa da Cultura é um dos mais importantes da região.
3: E nós tá temos, né?
4: Né, Sérgio? Muito bem feito. E eu me orgulho muito de ter ajudado isso, Sérgio.
5: É,
4: a Ângela.
5: Eu acho
4: a Mara, várias pessoas ajudaram, né, a fazer esse grande acervo.
5: Eu sinto, sim, nós fizemos a nossa parte com relação a isso.
4: Uhum. A nossa parte foi feita. É.
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8: Bom, agora são 9:02, fechando as previsões do dia de hoje, quinta-feira, 3 de setembro. Capricórnio, Aquário e Peixe. Capricórnio, você anda levando tudo muito a sério, né? Hoje tente dar uma respirada, nem tudo precisa ser resolvido de forma imediata. No trabalho tem que fazer o seu melhor. No amor, reserva um tempinho para quem gosta de estar perto de você. Os números da sorte é o 10, 23 e 36. Marrom é a cor do dia. Bom dia, Aquário. Hoje uma ideia diferente pode ser justamente a solução do que você procurava. Você anda procurando. Não tenha medo de fazer do seu jeito. No amor, só não desapareça quando alguém estiver tentando se aproximar. 01, 20 e 33, os números da sorte, e azul é a cor do dia. Peixinho, hoje o conselho é simples. Cuida mais de você. Você não precisa resolver o problema de todo mundo. Faça o que puder e deixe o restante para depois. No amor, uma demonstração de carinho pode deixar o seu dia muito melhor. 12, 25 e 39, os números da sorte, lilás, é a cor do dia.
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8: Ô, Tarcísio, bom dia, viu, Tarcísio? Eu vou chutar aqui que você tá falando aí que o Flamengo já é campeão do campeonato europeu. Você já tá falando aqui, ó, quer ver? Olha lá.
9: Bom dia, meu amigo.
8: Bom dia.
9: Tá bom? Dá uma olhada no retrovisor aí, hein? Dá uma olhada no retrovisor aí.
8: Pois é, no retrovisor.
9: Ontem quase que não deu pra nós, você viu? Quase! Contra o fortíssimo Mirassol. É, Mirassol é forte mesmo, hein? Você tá doido! Você tá doido! Dá uma olhada no retrovisor! Olha pra trás aí, meu filho! Olha pra trás!
8: É exatamente isso. Tô olhando no retrovisor por enquanto. Aí na hora que... eu vou parar de falar cego líder, na hora que eu deixar de ser líder. Por enquanto, o líder do campeonato é o Palmeiras. Por enquanto, o Palmeiras é líder. Tá? Se for olhar agora, talvez você tava dormindo aí, Tarcísio, acordou, sonhou que quem tava em primeiro era o Flamengo, mas não é. Quem tá em primeiro é o Palmeiras. Então, assim, segue o líder, por enquanto. Por enquanto, segue o líder, né? Depois tudo muda. Final de semana, Remo e Flamengo, o Flamengo joga fora, Botafogo e você vai torcer Botafogo. Certeza! Você vai torcer Botafogo, ô Tarcísio. Tenha plena certeza que você vai torcer pro Botafogo. Vai sim, vai torcer pro rival. Por enquanto, segue nós aí, viu? Você segue nós que ainda não é líder não, tá? Nós que for líder, aí conversa muda. Por enquanto não é não. Contenha-se com a segunda posição, pelo menos por enquanto, né? Palmeiras pode, quem sabe, né? Ser campeão ou Flamengo campeão, vamos ver o que vai acontecer aí. Agora vai ser pau a pau. Lá ele.

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1: Felipe Araújo, de um jeito um tanto quanto diferente. Mais ou menos assim, ó.

0: Ferrugem, atrasadinha. Você tá atrasadinha pra chegar no trabalho aí? Pelo amor de Deus, hein? Como é que a cama? Acontece. Bom dia pra você, viu? 9:18 já da manhã.
1: Muito obrigado.
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0: Manda aí, sabe, só pra velhinha no dia de hoje também. Quero saber se eu vou fazer aniversário aí. Pra pôr na lista aqui dos aniversariantes do dia.

0: dia pra você.
1: Bom, já vou falar com você que a Virgínia me inventou de colocar um filtro no TikTok de sertaneja, de boiadeira. De boiadeira, entendeu? Já te conto tudo, segura aí.
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0: É bom demais. É bom demais, 9h23 da manhã.
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0: Alô, Virgínia. Ô, Virgínia. Virgínia abriu uma live lá e só pra constar, você sabe que, assim, não tem nada a ver com a notícia aqui, mas a Virgínia abriu a live e começou a pedir dinheiro na live. Pois é, arrecadou 30 mil reais. É. Ah, teve um momento lá que a Virgínia falou, poxa, alguém podia mandar um leãozinho aí, né? Se mandar um leãozinho, eu danço Alô Virgínia. O leãozinho foi mandado, só que o leãozinho custa 1.000 reais pra você mandar. Pra pessoa lá no TikTok. Ela foi, abriu essa live aí e começou a pedir dinheiro lá. Aí tipo assim, né? Levantou 30 conto, rapaz. 30 mil no bolso. Então foi só pagando. Alô Virgínia. Ela fez, e nessa live aí também, ela fez aí, sabe aqueles filtros que tem no TikTok, né? Você põe vários filtros ali. E aí, em um dos filtros, ela colocou o filtro de um cowboy, ou de uma cowboy, né? Calma que não é cowboy, tá? É cowboy. Uma cowboy. E aí apareceu lá com um chapéu rosa e um lenço rosa no pescoço. E ela falou, olha na castela aqui, ó. E eu tô vendo a foto aqui, tem uma semelhança aí mesmo. Eu falo no chapéu só, no chapéu e no lenço. Que é, ela não tem nada a ver, gente. Mas aí ela falou, olha na castela aqui, ó. Claro que a imagem gerada pelo efeito visual, né? Pra uma opção que teve lá, porque apareceu pra ela. A cantora foi a única namorada, né? Assumida do Zé Felipe, depois aí do fim da união com a criadora de conteúdo. Atualmente, a apresentadora namora o Vini Júnior. É um vídeo de 2022, mostra o ex-casal dançando a música Roça em Mim, em parceria com artistas sertanejos, enquanto ela torcia para o atleta durante a Copa do Mundo. Bom, os ex-cônjuges, né? Eles têm amizade. A influenciadora, inclusive, declarou ter surpreendido quando soube da separação do cantor do Zé Felipe, né? Com a Ana Castela. Será que a Virgínia tava torcendo pra dar certo ali, né? Aí ela... do jeito Virgínia de ser, uai, largou? Do jeito Virgínia de ser, uai, largou? Como assim? A reação, eu tô vendo ela falando isso. A reação, claro que, né, gente, ocorreu quando uma canção da cantora tocava no veículo da empresária. Na ocasião, o músico fez um comentário sobre o relacionamento da ex-mulher. Calma que a sua hora vai chegar também, antes dela namorar o Vini Júnior. Claro que a declaração, né, acendeu aí o breve término ocorrido entre a influenciadora e o jogador de futebol. Pouco tempo depois, eles voltaram aí também, né? Mas a própria Virgínia brincou com essa questão pra tirar aquela seriedade que todo mundo fica na castela no converso com a Virgínia. Ah, de boa, gente. As coisas é assim, vida segue. O que pode fazer, né? Segue em frente aí, né? Alô, Virgínia, 9h27 da manhã.

0: dia.
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5: Bom, o mundo da fama envolve muito dinheiro, né? Grana, grana, bufunfa. É, rapaz. Que pra você aí é assim, um dinheiro considerável, pra quem é famoso não é tão assim, né? Gente, a Ludmilla,

0: Lude, ela é casada com a Bruna Gonçalves e fez aí uma postagem aí esbanjando a grana, o dinheiro que a Bruna tem. A Bruna Gonçalves, ela não tinha a CNH. Ela tirou a CNH e ela falou que descobriu uma paixão por carros. E assim, descobriu uma paixão por carros, foi lá e comprou 4. 34 anos ela, né? Usou as redes sociais na terça-feira para mostrar sua coleção luxuosa de carros que mantém com a sua esposa Ludmilla, de 31 anos. Pra você ter uma ideia, a garagem do casal possui aí 4 veículos na cor preta, avaliado aí em 5.150.000 reais. Pois é, vou te explicar tudo agora. O vídeo que ela publicou no Instagram, Bruno contou que desenvolveu interesse por carro depois de tirar a CNH. E ela revelou que o gosto por modelos de alto padrão foi incentivado pela Ludmilla. Aí, ó. Quem não quer casar com a pessoa que incentiva? Mas não é só incentivar, assim. A pessoa tem que ter o dinheiro pra ajudar a comprar. Que eu vou incentivar você a comprar uma Lamborghini. Mas eu vou incentivar com um Pix, né? E ela falou, ó, eu falei pra Ludmilla que ela tá me acostumando mal com essa questão aí. A influenciadora também revelou, gente, que ainda sonha em adquirir carros de outras marcas, como Lamborghini e Ferrari. Ainda vai chegar lá. Com muito custo, ela falou. Nada, um show já resolve o problema. O modelo mais caro da coleção é uma Mercedes AMG G63 Brabus 800, que é avaliada em 3.800.000 reais e apontada pela Bruna como o seu favorito carro. Segundo ela, o veículo era um sonho da Ludmilla. Esse carro era um sonho dela. Graças a Deus conseguimos realizar, porque ele não sai barato, a gente sabe. Deu pra gente perceber que realmente não sai barato. Olha como ele é lindo. Eu me acho aquelas americanas, tipo Kelly Jenny, né? E que quando eu estou com ele, me acho mesmo. A garagem também conta com uma Range Rover Sport avaliada em 1.200.000 reais, escolhida por Bruna, por ser espaçosa e comportar itens da filha do casal, Azuri, nascida em maio de 2025. Um dos motivos de eu ter escolhido esse carro é porque ele é muito grande, muito espaçoso, cabe a cadeirinha, né, também, e o carrinho da Azuri, cabe tudo, realmente, cabe a vida ali, né? Cabe a vida inteira ali. Outro veículo também é uma Land Rover Discovery, avaliada em 730.000 reais, que foi presente da Ludmilla quando Bruna tirou a habilitação. É, tirou a habilitação, ganhou uma Land Rover, só isso. É, ela falou que tirou a habilitação de manhã e à tarde a Ludmilla já tava com esse carro, né, com um lançote vermelho em cima aí, entregando pra ela o parabéns. Aí ela falou que ficou doida. Pra completar a frota, o casal também tem o Jeep Compass, avaliado em 150.000 reais e destinado aos funcionários da residência, pra você ter uma ideia. Esse Jeep aqui, quem usa é os funcionários. Segundo a Bruna, o carro é utilizado para as tarefas do dia a dia, como ir ao mercado, ir à farmácia. Quem usa é os funcionários, precisa pegar o carro, dar um rolê ali. É, então, essa é a vida luxuosa do presentinho de Deus da Lud. As carrinhas ali, coleção, vai chegar. Ela falou que vai chegar.
1: Alegria.
0: Vai chegar, assim, na Ferrari, vai chegar e na Lamborghini. Calma aí que ela vai chegar lá.

0: bom dia pra você. Bom dia, viu?
1: E aí, todos esses dias sem luz.
2: No escuro, né?
0: A repórter também não me ajuda, né? A repórter não me ajudou.
1: E todos esses dias sem luz.
2: No escuro, né?
0: O que fazer também, viu? Ô Didi, bom dia! Pelo amor de Deus, campada de gente à toa, meu.
3: Bom dia, atacante! Fala, você fala, rapaz, se jogar desse jeito que ele jogou contra o Botafogo, Santos, Sócio, Misericórdia, o Vitor Roque errou um gol assim, ó. Ele, o goleiro e a baliza. Rapaz do céu, que come ruim. Esse não é tigre, não. Esse nem tigre é.
0: É uma má
3: esse
0: fase.
3: É o quê? Leopardo.
0: Oh! Ao invés de você tá preocupado com o teu Flamengo aí jogando com o Mirassol, que ganhou 2-0, você tá preocupado com o meu Palmeiras, tá jogando com o Santos. Pelo amor de Deus.
3: Primeiro. Teve o Flamengo jogou ontem. Aí os caras, o Flamengo do Mirassol, falou que ganhou no time reserva. Aí eu quero ver. Que eu vou no Barguinho daqui a pouco.
0: Quem
3: eu quero
0: isso?
3: Ver, porque falou que o Flamengo é o time reserva do Mirassol 5-0. Eu quero ver, aí esse mesmo Mirassol aí, vocês não ganhou. É, aí eu quero ver.
0: Quero ver.
3: Você falar agora que o Flamengo ganhou o Mirassol de time reserva.
0: Vai!
3: Fala aí! Oferecer essa música assim que. Sabe como é que é, cara? A música assim, tipo, você veste chicotado com o pulgadinho lá, pá, chicotado assim, tocou no lino, aí o piro foi simples. Tocou a bola de lado, Carrascal. Ah, Carrascal, isso é coisa de Undaiá! Tá quem é a música pra nós aí? Escuta aí, o barulho do fogueiro. Pá, pá, pá, pá, pá, pá, pá, pá, pá, pá, pá, pá, pá. Sabe quem tá no retrovisor? Olha o retrovisor. Urubu. Peixinho, eu sou azul, menino, palácio mole.
0: Não, só um pouquinho, segura ele aí. Tá muito empolgado, você tá muito empolgado. Calma, ó, vamos relaxar. Calma. Põe a música de relaxar aí. Ó, calma. Respira fundo. Você falou certo, retrovisor. Tá no retrovisor ainda. Ainda não passou, tá no retrovisor. É. Então segura a franga aí também, você. Viu?
1: Ai, para!
0: Segura a franga aí, viu, Didi? Segura a franga aí, calma. Calma aí, viu, Ludmilo?
3: Peixinho, eu sou azul, menino, palácio moro, que mora no meu coração, não paga aluguel. É Eliane Gonçalves, Samuel, mora no meu coração. E dizer assim, rapaz, que eu tô que nem o meu amigo Gustavo Lima. Atrás de vocês, ó. Olha o retrovisor!
0: Olha o retrovisor aí, ó.
3: Vocês, é, tá um ponto só, né? Aí se vocês empatarem com o Botafogo, o Flamengo
0: garoto. Não, parou. Aqui ontem o Flamengo foi campeão da 20ª. Não, aqui esse jogo foi da 4ª rodada, né? É, o Flamengo foi campeão da 4ª rodada do Campeonato Brasileiro. O que que eu vou falar pra você, Didi, que comemora aí título de amistoso? Eu vou falar o quê? O que eu vou falar? O Flamengo ganhou um título esse ano aí. Ganhamos um título do amistoso aí, ó. Teve. Com o Benfica. Pelo amor de Deus.
3: Eu quero ver você falar assim, nós dormimos líder, nós acordamos líder, nós perde, mas é líder. Eu quero ver.
0: Inclusive, nós somos líder agora. Mesmo vocês ganhando, nós continua líder. Ainda continua líder.
3: Fala agora.
0: Fala. Continuamos líder. Aí, ó. Adianta você chorar, vir aqui. Continua líder. Mesmo que essa bagunça sua aqui, ainda posso falar, certo?
3: Cara, fala pra você, viu? Tô uma tristeza porque o Palmeiras tá nessa má fase. Nossa, a minha tristeza. Escuta aí, o barulho do foguete.
0: Esse é o motivo que quando você não adianta sumir depois. Foi por isso que vocês são zoados. Esse é o motivo. Calma que nem chegou lá ainda. Mas, calma aí.
4: E rir queima calorias. Então tô malhando pesado.
0: Rir queima caloria, o Guto? É rir queima caloria, o que o Guto tá falando aqui, ó. Entendi. Ô Guto, vamos caçar serviço você também?
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6: Nota de falecimento. A família de Maria Aparecida Rosa de Oliveira comunica seu falecimento e convida parentes e amigos para seu sepultamento, hoje às 16 horas, saindo o féretro do Salão de Velório 1 da Funerária São Vicente para o Cemitério São João Batista. A Funerária São Vicente notificou o falecimento de Maria Aparecida, mais conhecida como Dona Lia, mãe da Marlene da Farmácia São Judas. Residia no bairro Cinturão Verde. Antecipadamente, a família enlutada agradece.
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0: 10 horas e 1 minuto.
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6: Acidente deixa 4 mortos entre Campos Gerais e Boa Esperança. Carro da Prefeitura de Alfenas capota após motorista desviar de um cachorro. Condutor sem habilitação tenta fugir de blitz e bate o carro em viatura policial em São Gonçalo do Sapucaí.
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6: Acidente deixa 4 mortos na rodovia entre Campos Gerais e Boa Esperança. 4 pessoas morreram em um acidente no começo da tarde de ontem na rodovia MGC 369 entre Campos Gerais e Boa Esperança, envolvendo um Fiat Siena e uma caminhonete S10. Segundo informações, o Siena rodou na pista e bateu na caminhonete. Os 4 ocupantes do automóvel morreram no local e seus corpos ficaram presos às ferragens. O motorista da caminhonete, que estava sozinho, sofreu ferimentos leves e foi encaminhado ao Hospital de Campos Gerais. Equipes do Corpo de Bombeiros e socorristas da concessionária EPR desencarceraram as vítimas. A ocorrência foi registrada pela Polícia Militar Rodoviária. Carro da Prefeitura de Alfenas capota após a motorista desviar de um cachorro. Uma caminhonete Fiat Estrada, pertencente à Prefeitura de Alfenas, capotou e bateu em um outro carro estacionado ontem à tarde, no bairro Jardim América. Segundo a motorista, o acidente aconteceu quando ela tentou desviar de um cachorro. A mulher sofreu ferimentos e foi levada pelo Corpo de Bombeiros ao Hospital Alzira Velano. A ocorrência foi registrada pela Polícia Militar. Condutor sem habilitação tenta fugir de blitz e bate o carro em viatura policial em São Gonçalo do Sapucaí. Um homem inabilitado tentou fugir de uma blitz da Polícia Militar ontem em São Gonçalo do Sapucaí, trafegando pela contramão, acabou batendo em uma viatura policial e em um outro veículo estacionado. De acordo com os policiais, ele

0: obrigado a parar. Segundo ainda a polícia militar, o homem tentou fugir porque não tem habilitação e o veículo não está licenciado. Ainda de acordo com a PM, os dois ocupantes resistiram à abordagem policial, foram dominados e conduzidos à delegacia da cidade.
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3: Bom, agora são 10:12 da manhã. Poste cai e buracos com água geram reclamações na rua Pouso Alegre, no bairro Cafezinho. Você ouve agora o Boletim Rádio Notícia desse dia 3 de setembro, quinta-feira. Vamos ouvir.
4: Segundo o morador, um poste caiu e acabou atingindo veículos que estavam no local. Além disso, há buracos na via que estão acumulando água. E quando os veículos passam por esses pontos, a água acaba sendo jogada sobre os pedestres que estão na calçada.
5: É, próximo do número 136, aonde caiu um poste antes desse número e esse carro tá parado lá, tudo destruído, sabe? É só através de guincho para remover ele e tem uma perfuração lá da Copasa, tá dando um banho de água e vai aprofundar na casa desse amigo meu, nas pessoas competentes. Para retirar esses carros, tem mais de um.

0: sabe, na rua Pouso Alegre.
1: O Rádio Notícias já está em contato com os órgãos responsáveis para buscar informações e providências sobre os problemas relatados, tanto em relação ao poste que caiu e aos veículos atingidos, quanto aos buracos que estão causando transtornos para quem passa pela rua.
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3: Bom, são 10 horas e 13 minutos da manhã, 10 e 13, bom dia pra você. Ouvir a Tropical é bom demais, já tem velhinhas do Manhã da Tropical, um grande sucesso aí de Elis Regina pra você, aqui no quadro de Nostalgia, Voltando no Tempo.
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0: 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Bom, agora são 10h16 da manhã. 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
0: Mais um ano de vida para quem sopra velhinha nesse dia 3 de setembro. Ângela Castor Arlindo, esposa do Hot Boot de Nossa Senhora Aparecida, né? O bairro Nossa Senhora Aparecida, parabéns aí, viu? Um abraço também pro José Itamar, Mamão Toquinho, lá do São Jerônimo. João Vitor da Silva e Sebastiana Brasílica da Costa Silva. 60 anos de casamento, hein? Lá da Badia, zona rural. Davi Luiz Silva, 12 aninhos, lá do Monte Verde, 1. Parabéns pra você, viu? Parabéns pra você. Parabéns pra você. Pelo seu saúde, paz e realização.
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0: Parabéns aí, viu? Agora um grande sucesso no Velhinhas do Manhã da Tropical. Vamos lá?
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0: Voltando pra 1976 e lembrar uma das interpretações mais marcantes da música brasileira. Como Nossos Pais, na voz de Elis Regina. A música foi composta pelo cantor e compositor Belchior, ganhou uma interpretação histórica dela, Elis Regina, no álbum Brilhante. E olha, o que interessante é que a canção fala de uma geração que queria mudar o mundo, que queria fazer diferente, mas também cobria, com o passar do tempo, algumas coisas que não era tão fáceis de transformar. A interpretação de Elis Regina colocou ainda mais emoção na música. A voz dela começa quase como uma conversa, como agora, e vai crescendo aos poucos, né? E além de tudo ganhando força, até transformar a canção em um verdadeiro desabafo. Talvez seja justamente isso que ela continue tão forte depois de tanto tempo. Porque quem nunca olhou para a própria vida e percebeu que alguma coisa mudou, enquanto os outros continuam exatamente como antes? Como Nossos Pais virou um daqueles clássicos que atravessam gerações. Uma música que os pais ouviram, os filhos ouviram e continua chegando aos ouvidos de novas gerações. É voltar no tempo e ouvir uma das maiores interpretações da nossa MPB. Não quer...

0: gostou, faz barulho.
1: Ai, ai, ai.
0: É o Todos os Homens.
2: Pra você que se apaixonou recentemente por alguém, você vai entender o que eu tô falando.

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7: Conto da história de Três Corações você realmente conhece, hein? Uma cidade que recebeu Dom Pedro II, viu nascer os seus primeiros jornais, revelou personagens importantes para a cultura e viveu movimentos que marcaram uma geração. Hoje o Tropis abre esse baú de memórias para descobrir histórias que o tempo quase apagou. Mas vamos aqui bater um papo com eles que fazem parte do resgate cultural da nossa cidade. Sérgio Vermelho e Zé Prado.
8: Quando Dom Pedro esteve aqui, chamava Três Corações do Rio Verde. Era um vilarejo pertencente à campanha.
7: Uhum.
8: Né? E essa visita do Dom Pedro foi, ele veio com a família imperial, a Tereza Cristina, a imperatriz, veio a princesa Isabel, o
9: Conde Deu,
8: vários nomes da corte do Rio de Janeiro estiveram aqui.
7: Uhum.
8: Né? E foi muito importante a visita dele, porque 3 meses depois, Três Corações emancipou-se de campanha e virou um município. Isso aí com certeza que teve o dedo de Dom Pedro II. Porque ele foi muito paparicado aqui. A visita dele reuniu pessoas da região, toda a região.
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10: Nota de falecimento. A família de Maria Aparecida Rosa de Oliveira comunica seu falecimento e convida parentes e amigos para seu sepultamento. Hoje, às 16 horas, saindo o féretro do Salão de Velório 1 da Funerária São Vicente para o Cemitério São João Batista. A Funerária São Vicente notificou o falecimento de Maria Aparecida, mais conhecida como Dona Lia, mãe da Marlene da Farmácia São Judas. Residia no bairro Cinturão Verde. Antecipadamente, a família enlutada.

0: Pericles, cartão postal. Saiu das boas, né? Das antigas.
1: Meu cartão postal, meu corpo.
2: Bom dia, seu Pumba. Como é que você tá?
0: Bom, classificado.
2: O Flamengo tá encostando, hein? Ih, Pumba, tá um ponto atrás dos seis. Pumba. Flamengo tá encostando, hein?
0: E?
2: Pumba, ontem tá feliz, porque classificou, hein? Não precisou nem fazer gol
0: nem
2: ontem.
0: Fazer gol. Não, tá de boa. Foi só um.
2: Santos é fraco. É. Fraco demais. Se pega nós ali na semifinal. Com o Dorival, vocês não iam passar nem a pau.
0: Ai, começou.
2: Até rimou que eu falei.
0: Sim.
2: Manda a música pra nós.
0: E Lu São Paulino é iludido, cara. Sim, sim, sim.
2: Do Lennon Rich.
0: Sim.
2: Stunkle You. Ouvida Tropical. É bom demais. Valeu. Fui, tchau, obrigado.
0: Valeu. Um abraço pra você, meu querido. Valeu pela audiência aí também, tá? Valeu pelo carinho também, vambora. Seguindo aí na nossa manhã, gente, agora são 10h41, recadinho super importante pra você, que a Tropical agora tem um aplicativo pra você baixar e ir com a Tropical e levar a Tropical aonde você for. 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

0: beijo de língua, meu cartão postal. Eu cantei essa música com a picanha aqui no açougue, que eu te contar pra você, viu? A boca vira um brejo. Mas assim,
1: saudade.
0: Mas é São Paulino, mas ninguém tem jeito de zoar, não, viu? Porque a coisa pra nós tá feia. É, ué. Até o Vasco tá ganhando e nós não. Ô, Jesus. Vambora, meu povo. Ah, hoje eu quero conversa com vocês, não. Tchau, obrigado.
1: Pois é, até o Vasco tá na semifinal da Copa do Brasil, né? E o São Paulo tá na final, na verdade. O São Paulo tá na final da Copa. Da Copa lá assistindo. Entendeu? A Copa da sala. É. Tem o que fazer, ué. É fazer o quê? Paciência. Vai vendo um Palmeiras indo, um Vasco indo. Hoje vamos saber se vai ser a Inter. Se é Inter ou Grêmio. E vamos ver, né? Wellington Genívia, da minha mãe, queria dizer que ela é minha inspiração, sempre será minha inspiração. Te amo, mãe, meu orgulho, guerreira, sobrevivente. Que Deus te cubra de bênçãos e proteção. O nome da mãe qualquer, manda pra mim aqui. O nome e o bairro, viu? É da mamãe aí, viu, minha amiga? Manda pra mim aí, tá? Beijo no seu coração, Josi. Bom, agora são 10h54, dando espaço agora para o Luiz Carlos de Freitas, trazendo aí o Cidade Revista. Tô de volta amanhã, sexta-feira, com você, mais uma vez, com a edição do nosso Manhã da Tropical, viu? Fique bem, cuide-se bem, ótimo restinho de quinta-feira. Na sequência, repórter Nelson Gonçalves, repórter Zezinho Rodrigues, tá engraçadinho hoje, né, Zezinho Rodrigues? E também a repórter Graziela Mello, trazendo todas as informações para você, tudo que acontece em Três Corações, no Cidade Revista, Luiz Carlos apresentando, tá? Beijo no seu coração, tchau.
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1: Até amanhã.

0: Bom dia, 11:01, muito bom dia, Três Corações e cidades por onde quer que acessam nosso sinal. Está chegando ao ar Cidade em Revista, na edição do dia 3 de setembro de 2026. Eu sou Luiz Carlos de Freitas e junto com toda a nossa equipe, vamos levar até você os principais fatos, informações e reportagens que são destaque em nosso município e também na região. Fique com a gente, acompanhe o trabalho de entrevistas e reportagens de Graziela Mello, Elison Gonçalves e Zezinho Rodrigues, trazendo os assuntos que movimentam a nossa cidade. E nas notícias do Complexo Policial, a apuração é com Donizete de Almeida. Hoje, quinta-feira, dia 3 de setembro de 2026, nós deixamos nosso abraço aos aniversariantes dessa data. Aqui na lista, deixa eu dar uma checada aqui, é Ângela Maria Castor Arlindo, esposa do Rodput, bairro Nossa Senhora Aparecida, é isso? Tô lendo como tá escrito aqui. José Itamar, o Mamão Toquinho no São Jerônimo. José Vitor da Silva e Sebastiana Brasilícia da Costa Silva, 60 anos de casamento hoje na Abadia, zona rural. Davi Luiz Silva, 12 aninhos hoje no Monte Verde 1. E a você, ouvinte amigo de todas as horas, caso esteja também completando mais um ano de vida e não esteja nessa lista, receba os nossos cumprimentos de muitas felicidades.
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0: Bom, vamos à previsão do tempo para Três Corações nesta quinta-feira, dia 3 de setembro. O dia deve ser parecido como o de ontem, presença de sol e algumas nuvens ao longo do período. As temperaturas ficam entre 12 a 25 graus. E o mês de setembro começou com chuva na cidade. Até agora, já foram registrados 13 milímetros, o equivalente a 16% da média esperada para todo o mês, que é de aproximadamente 80 milímetros. A qualidade do ar é considerada boa, com condições favoráveis para atividades ao ar livre. A previsão também indica condições adequadas para exposição ao sol, mas é importante lembrá-los e evitar os horários de maior intensidade da radiação ultravioleta. Essa é a previsão do tempo para Três Corações. 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Manchetes de hoje. Setembro Vermelho chama atenção para um dos maiores desafios da saúde, cuidar do coração antes que os sinais de alerta apareçam. Ferrovia que passa por Três Corações avança em processo para possível retomada das operações. Novena das Almas começa hoje na Igreja Nossa Senhora das Graças e Padre Wendel convida a comunidade a transformar a saudade de quem partiu em oração, fé e esperança. Carregamento de celulares exige cuidados para evitar choques e incêndios. 13 acidentes com choques durante o carregamento de celulares deixaram 9 mortos no ano passado. Gestão e preservação do Rio Verde entram em pauta em reunião sobre a bacia hidrográfica, enquadramento do rio e seus impactos para Três Corações. Tudo isso discutidos por representantes do setor. No quadro Rádio Notícia de hoje, moradores do Cinturão Verde cobram providências para problemas de alagamentos, bocas de lobo e lama, além da recuperação da sinalização de trânsito no bairro. Nova Escola de Samba lança livro de ouro para arrecadar recursos e viabilizar sua estreia no Carnaval Tricortiano de 2027. E ao final desta edição, as ocorrências policiais com Donizete de Almeida. Fique atento. O Cidade em Revista está começando.

0: 11:05.
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0: Vamos ao primeiro assunto do dia. A ferrovia que liga Varginha a Lavras, passando por Três Corações, pode ganhar um novo operador. A ANTT aprovou a versão definitiva do edital do corredor ferroviário Minas-Rio, que inclui o trecho de mais de 130 quilômetros sem circulação de trens desde 2011. O avanço abre caminho para a escolta, ou melhor, para a escolha de uma empresa que poderá recuperar e modernizar a estrutura. Mas a retomada dos trens ainda depende das próximas etapas.

0: etapas do processo. Quem nos traz detalhes sobre esse assunto é o repórter Elison Gonçalves. Bom dia.
1: Muito bom dia, Luiz Carlos, e também um bom dia para a nossa audiência. Pois é, né? Vamos falar agora de uma notícia que chama a atenção de quem acompanha a história da Ferrovia do Sul de Minas e principalmente de quem vive aqui em Três Corações. A ferrovia, que passa por Três Corações e faz a ligação entre Varginha e Lavras, pode estar mais perto de um novo operador. A Agência Nacional de Transportes Terrestres, a ANTT, aprovou no dia 27 de agosto a versão definitiva do edital do chamado Corredor Ferroviário Minas-Rios. E nesse projeto está incluindo justamente o trecho de Varginha a Três Corações, que passa pela nossa região e está sem circulação de trens desde 2011. Esse trecho, ele tem 130 quilômetros e 868 metros. Mas é importante fazer uma ressalva. A aprovação desse edital não significa que os trens vão voltar a circular agora. O que aconteceu foi um avanço no processo para encontrar uma empresa interessada em assumir a exploração da infraestrutura. A ANTT autorizou o primeiro chamamento público para essa finalidade e também criou a comissão que vai analisar a documentação dos interessados. Na prática, quem assumir essa ferrovia terá pela frente um trabalho importante de recuperação da estrutura. A proposta prevê manutenção, recuperação e modernização da infraestrutura ferroviária. O futuro operador também deverá apresentar um plano de recapacitação da linha. E aqui que está um ponto que interessa diretamente a Três Corações. Estamos falando de uma ferrovia que pode voltar a ter função no transporte de cargas e melhorar as alternativas logísticas da região. Hoje, quando se fala em transporte de cargas, a maior parte da movimentação depende das rodovias. Uma ferrovia em condição de operação poderia criar uma alternativa para levar produtos do sul de Minas para outros mercados, dependendo dos investimentos, das condições da linha e, principalmente, da demanda que vier a ser apresentada pelo futuro operador. O corredor Minas-Rios, no total, tem aproximadamente 733 quilômetros. Ele foi dividido em dois lotes. O primeiro é o maior, com cerca de 625 quilômetros. Ele reúne o trecho entre Iguatama, na região das Garças de Minas, e Barra Mansa, no Rio de Janeiro, além da ligação entre Varginha e Lavras. O segundo lote tem 107 quilômetros e liga Barra Mansa a Angra dos Reis. E esse projeto tem uma característica importante. Ele está sendo estruturado para recuperar trechos ferroviários que estão ociosos ou em processo de devolução pela atual operadora. O Tribunal de Contas da União considera esse o primeiro chamamento público para autorização ferroviária desse tipo e acompanha o processo. A ideia é que o modelo utilizado no corredor Minas-Rio também possa servir de referência para outros trechos ferroviários que hoje estão sem utilização. Outro detalhe importante é que a autorização será em regime privado, ou seja, não se trata simplesmente de o governo colocar os trens novamente nos trilhos. É preciso que exista um operador interessado que assuma as obrigações previstas no processo e faça os investimentos necessários para recuperar a infraestrutura. E a expectativa da ANTT é que esse chamamento avance ainda em 2026. A agência já havia informado que trabalha com a previsão de realizar o processo do Corredor Minas-Rio até o final deste ano. Então, para quem está em Três Corações, fica a expectativa, mas sem criar uma promessa de que os trens vão voltar imediatamente. O que existe neste momento é um passo concreto dentro de um processo que pode levar à recuperação da ferrovia e futuramente à retomada das operações. A partir de agora, o próximo capítulo é justamente saber quem vai se interessar pela exploração do trecho, quais serão os investimentos necessários e em quanto tempo a infraestrutura poderá estar novamente preparada para receber os trens. E essa é uma história que vale a pena acompanhar, porque a ferrovia faz parte da história de Três Corações e pode voltar a ter importância também na logística e no transporte de carga da nossa região. Luiz Carlos, essas são as informações. Eu fico por aqui. É com você no estúdio.
0: Muito obrigado, Elison Gonçalves, né? E vamos acompanhando o nosso departamento de jornalismo gradativamente, vai trazendo todas as informações necessárias aí ao recorrer dos dias. 11 horas e 10 minutos. Agora o quadro é Momento Saúde. Vamos ao Momento Saúde, 11:10.
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0: 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Bom, na verdade, hoje nós vamos falar sobre o Setembro Vermelho, né? Início de mês dedicado à conscientização e à

0: prevenção das doenças cardiovasculares. A campanha reforça uma mensagem essa importante, é o cuidado com o coração precisa fazer parte das escolhas e dos hábitos do dia a dia, porque muitas doenças cardiovasculares podem ser prevenidas ou identificadas de maneira precoce. O dia 29 de setembro, quando é celebrado realmente o Dia Mundial do Coração, marca o ponto alto dessa mobilização, que busca chamar a atenção para fatores de risco, como a pressão alta, colesterol elevado, sedentarismo, alimentação inadequada, tabagismo e outros hábitos que podem comprometer a saúde cardiovascular. E para falar sobre a importância dessa prevenção, dos cuidados diários, nós vamos ouvir agora as orientações do médico cardiologista Dr. Luiz Humberto de Magalhães.
1: Olha, sempre é bom que sejam tomadas medidas para a prevenção de quaisquer patologias, incluindo as cardiovasculares, as cardíacas, né? Então eu acho muito importante que isso seja feito, isso deve ser feito até mais frequentemente do que uma vez só por ano, né? Porque hoje em dia o que a gente sabe é o que você tem que fazer é prevenção, né? E há muita coisa que pode ser feita para prevenir doenças cardíacas, porque elas são doenças que existem na humanidade inteira, né? Uma dispersão muito grande, uma frequência absurda, né? A nosologia no meio é mundial, né? Então eu acho que é uma medida adequada, muito boa. Evidentemente, principalmente a partir dos 30, 40 anos, é bom que você tenha um controle cardiológico, mesmo sem sentir nada, é bom avaliar sua pressão arterial, sua frequência cardíaca, né? Como é que está o seu eletrocardiograma, o seu colesterol, os seus triglicérides, a sua tireoide, entendeu? Então, são indicadores indiretos, né? De mecanismos que atingem o coração. A diabetes, né, por exemplo, é uma doença que está muito associada ao coração. E, fundamentalmente hoje, o que já melhorou um pouco, é o tabagismo. Né? O tabagismo é um dos maiores malefícios para várias doenças, inclusive as doenças cardíacas.
0: Bom, falamos então aí da saúde humana e agora, em se tratando da continuidade à saúde, agora sobre saúde animal. Para você que sabe da importância de manter seu cão e seu gato protegidos contra a raiva animal, fica aí com certeza a dica, atento, esperando pelo cronograma de vacinação, atenção. A campanha de vacinação antirrábica continua e novas datas e locais estão sendo divulgados. E eu vou divulgar agora para você. Então, se você quer garantir a proteção do seu animal de estimação, ouça com atenção essas informações que nós estamos trazendo agora no jornal. Hoje, dia 3 de setembro, a equipe de vacinação animal estará no Triângulo, posicionada ali próximo à caixa d'água, e no canto do rio, na rotatória do campo de futebol. Repito, hoje dia 3, no Triângulo, próximo ali da caixa d'água, no canto do rio, na rotatória do campo de futebol. Dias 4 e 5 de setembro, equipes da vacinação antirrábica estarão no Bandeirantes, lá na Praça do Bairro, no Parque São José, antigo PSF, e no PSF do Cinturão Verde. Dias 4 e 5 de setembro. Os horários de atendimento das equipes é das 8:30 da manhã às 3 da tarde de segunda a sexta-feira, já aos sábados e feriados de 8:30 da manhã até 16 horas, ou seja, até 4 horas da tarde. A vacinação também conta com a abrangência na área rural, com equipes volante durante toda a campanha, continua a vacinação na área rural. E para que você obtenha mais informações, de repente você não conseguiu anotar aí qual é o local do seu bairro, entre em contato. Liga lá nesse número 359-8821-8538. É o telefone da Vigilância Ambiental, 988-21-8538. Vigilância Ambiental. A vacina antirrábica é gratuita, mas ela é fundamental para proteger cães e gatos contra a raiva, além de contribuir para a proteção da saúde pública. Portanto, vacine seu

0: animais.
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0: 11:16, hora do intervalo, e a gente volta daqui a pouco com mais notícias.
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0: 11:17.
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0: 11:19. Agora o nosso assunto será meio ambiente. A preservação de um dos importantes recursos hídricos da nossa região, o Rio Verde. Representantes de diferentes setores ligados à gestão dos recursos hídricos participaram, no dia 27 de agosto, de uma reunião realizada no Salão Nobre da Unincor e discutiram as principais questões relacionadas à bacia do Rio Verde. Entre os assuntos debatidos esteve o enquadramento do Rio Verde, um instrumento que estabelece a qualidade da água que se pretende alcançar e manter no rio, levando em consideração os usos que são feitos desse recurso, como abastecimento, preservação ambiental e outras atividades. Também foram apresentados o panorama atual do enquadramento e andamento das ações previstas para 2026. E, claro, a situação de projetos desenvolvidos na bacia. O encontro ainda contou com uma oficina de mobilização e educação ambiental para a gestão participativa dos recursos hídricos, conduzidas por Eduardo de Araújo Rodrigues, do Instituto Mineiro da Gestão das Águas, o IGAM. Mas existem também algumas limitações para o desenvolvimento dessas ações deste ano. Segundo a professora da Educação Ambiental da Prefeitura, Simone Arcanjo, por se tratar de um ano eleitoral, o comitê enfrenta restrições para buscar recursos e também realizar determinadas oficinas e iniciativas. Vamos agora com a professora Simone Arcanjo, que acompanha essa discussão e traz mais informações sobre a importância da gestão participativa e da preservação da bacia do Rio Verde.
5: respondeu o Comitê Espaço Tropical, né? Comitê Espacial Hidrográfico do Rio Verde. Ele é composto por uma representação de todos os municípios que estão em volta do rio, né? Então, a ideia é que a bacia hidrográfica ela é de todos e o comitê faz a gestão dos recursos hídricos dessa bacia. E seria mais ou menos como se você pegasse de sua mão, olhasse a linha principal. A linha principal é o Rio Verde. As linhas mais fininhas são os afluentes, aqueles córregos, ribeirões e outros rios que desaguam no Rio Verde. O rio principal é o Rio Verde, mas a gente tem aqueles que contribuem para que o rio tenha o tamanho, as condições que ele tem hoje. No comitê, quem representa o município é o, são dois funcionários, o Álvaro e o Rodrigo. O Álvaro é arquiteto e o Rodrigo é o engenheiro ambiental daqui. Mas quando o CBHV faz as reuniões, ele é um órgão que ele é aberto, né? Então todo mundo pode ir na reunião. Nessa reunião, a secretaria foi por conta de alguns assuntos que muito nos interessam. Por exemplo, o reenquadramento do Rio Verde. Porque o que acontece? Precisa ser revisto, porque foi feito há muitos anos atrás. Então hoje aumentou muito a quantidade de pessoas que usam a água desse rio. Então assim, precisa ser feito o reenquadramento. E isso nos envolve. Ele está previsto para 2030. Nós estamos em 2026. Então, o CBHV está contratando uma empresa técnica que vai fazer esse reenquadramento para nós. Isso é muito importante porque, se o rio for reenquadrado, vai vir mais verba, mais condições para que esse rio possa, para que a gente possa investir na quantidade e qualidade de água do rio. É, outra coisa que o comitê ele vai tratar é sobre as verbas que existem para o rio. Tá? Essas verbas, elas vêm para melhorar a quantidade de água e quantidade e qualidade de água do rio. O Ministério Público manda esse dinheiro para Furnas, tá? Para Furnas. E lá em Furnas, ele se disponibiliza esse dinheiro para os municípios que têm projeto. Tá? É, as 300 fotos técnicas que o município, que a gestão de Santa Flávia conseguiram para os bairros Taquaral e Rio do Peixe, foram verba, essa verba específica, que é para saneamento. Você cuida do saneamento, está cuidando do rio. Houve uma capacitação para essa captação de recursos. E isso, assim, é algo que interessa muito para a secretaria, porque a gente conseguiu um, mas a gente precisa conseguir mais, né? A gente precisa conseguir mais recursos para a cidade. Então, isso interessa muito à gestão. A gestão de municipais se preocupa muito com essa captação de verba. Então, esse ano a gente está em ano eleitoral, né? Possivelmente o comitê não vai abrir para a gente fazer nenhuma captação, nenhuma oficina, nada, mas a partir do ano que vem a gente vai ter a possibilidade de captar verba para fazer educação ambiental dentro das as margens do rio. Então, eu acho que vai ser muito legal essa possibilidade. Né? E aí a gente teve na reunião também a participação do Codema, que é importante a gente dizer, o Codema estava presente, até pelo reenquadramento do rio, né, que é muito importante, podemos acompanhar. Então, isso é bem importante, frisar a população, que o Codema tem feito um trabalho muito participativo. E o presidente, o Vladimir, estava presente o tempo todo, participou. Então, isso é bem interessante mesmo, colocar para a população. A gente está correndo atrás para a gente ter benefícios, trazer benefícios para a cidade.
0: Ok, o Cidade Revista, então, conversou com a professora Simone Arcanjo, né, da Educação Ambiental da Prefeitura. 11 horas e 25 minutos, um convite especial para um momento de oração, fé e consolo. O padre Wendel, da paróquia Nossa Senhora das Graças, lá da Vila Lima, convida toda a comunidade para participar da novena das almas. Essa novena começa hoje, dia 3 de setembro, e será realizada durante as 9 quintas-feiras que antecedem o Dia de Finados, celebrado em dia 2 de novembro. A novena é um momento especial de oração pelos familiares e amigos que já partiram, e também de acolhimento e consolação para aqueles que sentem a saudade de pessoas tão amadas. E quem deseja também poderá levar as suas intenções. Você pode escrever em um pedacinho de papel o nome da pessoa falecida, por quem deseja pedir orações, e colocar essa intenção bem diante do altar. Vamos ouvir agora o convite especial e a explicação do padre Wendel, que veio falar sobre esse momento de fé e de oração.
9: Olá, Olá, caros ouvintes da Rádio Tropical. Aqui quem fala é o padre Wendel, da paróquia Nossa Senhora das Graças. Estou passando para convidar a todos para participarem da nossa novena das almas. Assim como fizemos no ano passado, foi um momento muito especial de oração e também de consolação na fé. Este ano nós rezaremos nas 9 quintas-feiras que antecedem ao dia de finados, rezando a novena das almas na intenção de todos os falecidos, familiares, amigos, conhecidos. Por isso você é convidado a participar desta novena que acontecerá na Igreja de Nossa Senhora das Graças nas próximas 9 quintas-feiras. Às 7 horas da noite, teremos então a oração da novena das almas diante do Santíssimo Sacramento e em seguida a Santa Missa na intenção de todos os falecidos. Rezar por aqueles que já morreram é um exercício de caridade cristã, porque rezamos para que eles descansem em paz e se sintam felizes na presença de Deus na eternidade. Está na Bíblia a importância da oração pelos mortos. E além de rezarmos pelo descanso eterno daqueles que já partiram, esta oração pelos falecidos também é uma maneira de consolar o coração daqueles que permanecem aqui e que sentem a dor da perda dos seus entes queridos, de pessoas tão amadas que já partiram para junto de Deus. Por isso, convido você a participar da nossa novena das almas nessas próximas 9 quintas-feiras, sempre às 19 horas. E peço que você leve escrito num pedaço de papel as suas intenções,

0: Igreja Nossa Senhora das Graças fica a rua Miosotes, número 30, na Vila Lima. A programação começa, repito, às 7 horas da noite, com a oração da novena diante do Santíssimo Sacramento e logo depois será celebrada a Santa Missa. 11:29, intervalo comercial e já já a gente volta.
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4: Bom, assunto sério aqui. 11:35, carregar o celular é uma tarefa comum? Pode ser. Mas alguns cuidados podem evitar acidentes graves. Dados da Abracopel mostram que em 2025, 13 acidentes por choque elétrico durante o carregamento de dispositivos móveis deixaram 9 mortos no Brasil. Também foram registrados 19 incêndios relacionados ao carregamento, com 5 vítimas fatais. A CEMIG agora vem reforçar essas orientações de segurança e o repórter Elisson Gonçalves tem os detalhes aí para explicar para a gente.
5: Carregar o celular virou uma coisa tão comum no nosso dia a dia que muitas vezes a gente nem presta atenção aos riscos envolvidos. Mas um carregador danificado, um cabo com problema ou até uma tomada em más condições podem provocar choque elétrico e também incêndios. E os números mostram que esse cuidado é necessário. Segundo dados da Associação Brasileira de Conscientização para os Perigos da Eletricidade, a Abracopel, somente em 2025 foram registrados no Brasil 13 acidentes por choque elétrico relacionados ao carregamento de celulares e outros dispositivos móveis. Nesses acidentes, 9 pessoas morreram. E quando o assunto são incêndios de origem elétrica provocados pelo carregamento desses equipamentos, foram registrados 19 casos com 5 mortes. Ou seja, é uma atividade simples que faz parte da rotina, mas que também exige alguns cuidados. A CEMIG chama a atenção justamente para isso. Antes de colocar o celular ou qualquer outro aparelho para carregar, é importante olhar as condições do carregador, do cabo e também da tomada. E a orientação é não continuar usando o equipamento quando houver sinais de problema. Por exemplo, fio desencapado, conector quebrado, plug deformado, mau contato, cheiro de queimado ou aquele aquecimento fora do normal. A técnica de segurança do trabalho da CEMIG, Gesiane Calisto, explica que a familiaridade com esses aparelhos não pode fazer a gente esquecer dos riscos.
6: Um hábito presente na rotina de praticamente todo mundo também exige atenção com a segurança. Em 2025, acidentes relacionados ao carregamento de celulares e outros dispositivos móveis provocaram 14 mortes no Brasil, segundo o levantamento da Abracopel. Foram 9 mortes provocadas por choques elétricos e outras 5 relacionadas a incêndios durante o carregamento desses equipamentos. Por isso, a CEMIG reforça alguns cuidados simples que podem evitar acidentes. Antes de colocar o celular para carregar, verifique sempre as condições do cabo, do carregador e da tomada. Fios desencapados, mau contato, cheiro de queimado ou aquecimento excessivo são sinais de alerta. O local escolhido também é importante. Nunca deixe o aparelho carregando sobre camas, sofás ou embaixo do travesseiro. Esses materiais dificultam a dissipação do calor e podem aumentar o risco de incêndio em caso de superaquecimento. E atenção especial com a água. Celulares conectados à tomada não devem ser utilizados próximos a chuveiros, piscinas, pias ou banheiras. Também, nunca manuseie carregadores com as mãos ou corpo molhado. Carregar o celular parece uma tarefa simples, mas eletricidade exige cuidado. Pequenas atitudes de prevenção ajudam a proteger os equipamentos e principalmente a vida das pessoas.
5: E outro cuidado importante é evitar improvisações. Adaptadores inadequados, tomadas danificadas e vários aparelhos ligados ao mesmo ponto podem provocar sobrecarga e aquecimento, aumentando o risco de incêndio. E tem uma recomendação que vale principalmente para quem costuma mexer no celular enquanto ele está carregando. Água e eletricidade não combinam. Por isso, celular conectado à tomada não deve ser usado perto de chuveiros, banheiras, piscinas, pias ou qualquer outro local onde possa entrar em contato com a água. Também não se deve mexer em carregadores, tomadas ou aparelhos ligados à rede elétrica com as mãos ou corpo molhado. São cuidados simples que fazem parte da rotina, mas que podem evitar acidentes graves. Com informações direto da redação para o Cidade Revista, repórter Elison Gonçalves.
4: Obrigado, Elison. 11:40.
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4: Com a aproximação do período chuvoso, os moradores do bairro Cinturão Verde já começam a se preocupar com problemas que costumam trazer transtornos durante as chuvas. Alagamentos em algumas ruas, bocas de lobo entupidas e o acúmulo da lama estão entre as principais reclamações. O presidente da Associação de Moradores, Silvio Eugênio, explica que recebe as solicitações da comunidade e encaminha as demandas ao poder público, mas, segundo ele, muitos ainda não foram atendidos. Em entrevista, ele fala sobre essa situação que o bairro atravessa.
7: A Alameda dos Branquinhos, não tem como passar um caminhão, um corpo de bombeiro, não tem como passar nada lá, porque existe um buraco no meio da avenida lá, que a valeta, eles atravessaram a valeta direto. E até hoje nada foi feito. E continua do mesmo jeito da Alameda dos Branquinhos aqui, a poda, a limpeza da rua. Tá todo cheio de mato, tudo bagunçado, tudo uma anarquia danada. Pedido eu já fiz, quantos ofícios eu já mandei e até agora nada. Na rua Dona Gorinha de Paiva, na boca de lobo que tem aqui na Gorinha de Paiva, estão tudo entupido de areia e terra que vem da enxurrada dos bairros acima. Os bairros acima deságua tudo dentro do Cinturão Verde e traz muita areia, muita terra. E vai entupindo tudo as bocas de lobo, não tem boca de lobo. É, ali da padaria para cima, até na fazenda, não existe boca de lobo ali. Ali a água cai no asfalto e desce para os terrenos abaixo, alagando todas as casas que existem na rua Dona Gorinha de Paiva, para baixo ali do Geraldo Pereira, rua Geraldo Pereira, porque da padaria para cima é Geraldo Pereira. E ali alaga aquelas casas tudo ali, ó, enxurrada com rede de esgoto. Até hoje nada foi feito.
4: Pois é, a gente fica preocupado realmente porque depois que tudo passa, fica aquela sujeira e o trabalhão que é para limpar aquilo não é fácil, né? 11:43, tem mais outro assunto e por falar em sinalização, este também é um problema que preocupa os moradores lá do Cinturão Verde. Placas e sinalizações de trânsito estão apagadas ou até mesmo desgastadas e dificulta a orientação de motoristas e pedestres. A situação se torna ainda mais preocupante porque, segundo a Associação de Moradores, alguns veículos trafegam em alta velocidade e, claro, isso aumenta o risco de acidentes e além de atropelamentos.
7: Entramos com o ofício na prefeitura pedindo a sinalização desde aqui da padaria até lá na entrada da fazenda. A sinalização, colocar as faixas, pedimos redutor de velocidade. Isso já tem mais de 6 meses. Até agora não teve uma resposta. Os carros estão andando em alta velocidade ali, naquela avenida ali que sai na fazenda. Até agora nada foi feito. Nós fica feito bobo aqui esperando. Na entrada do Cinturão Verde ali, ó, as faixas de travessia estão apagadas. Ali os motoristas que passam ali naquela avenida, o sinal abriu para eles não respeitam nada. Eles estão passando direto. E aí as faixas da entrada do Cinturão Verde, as duas faixas da direita e da esquerda, continuam lá apagadas. E até agora nada. A nossa Dona Guarani de Paiva tinha faixa, tinha sinalização, não tem mais nada, já pagou tudo. Aí fica difícil, fica muito difícil e complicado. A rua Professor José Maria é a rua de cima do Cinturão Verde. cheia de buraco, ali não tem um acostamento, ali não tem uma sinalização, ali não tem faixa, ali não tem nada. Os moradores correndo muito risco ali, e os carros andam em alta velocidade. Os carros andam ali, tudo em alta velocidade ali, que eles passam até voando, e passam naquele buraco que passa voando. Quando é época de chuva, passa no buraco e joga lama para tudo quanto é lado. E providência nenhuma, até agora, nada. Então são muitos problemas.
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4: Cidade em Revista, 11:45.
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5: No Em Tramitação de hoje, nós vamos fazer um passeio pela Prefeitura de Três Corações. Afinal, você sabe exatamente o que faz cada secretaria municipal? É muito comum alguém precisar resolver um problema e ouvir a seguinte resposta: esse assunto é com a Secretaria de Obras. Ou então, procura a Secretaria de Desenvolvimento Social. Isso é responsabilidade da saúde. Mas você já parou para pensar por que existem tantas secretarias e qual é a função de cada uma delas? Hoje vamos explicar como essa estrutura funciona. Conhecer a organização da prefeitura ajuda você a saber onde buscar atendimento, cobrar soluções e entender como o poder executivo trabalha no dia a dia. Atualmente, a Prefeitura de Três Corações conta com 17 secretarias municipais. Isso mesmo, 17 secretarias. Cada uma é responsável por uma área específica da administração pública. Começando pela Secretaria de Administração e Recursos Humanos. É ela que cuida da gestão dos servidores municipais. Desde concursos, contratação, folha de pagamento, treinamento, documentação funcional e organização dos arquivos da prefeitura. É uma secretaria que trabalha nos bastidores para garantir o funcionamento da máquina pública. Já a Secretaria de Agricultura e Pecuária atua diretamente com o produtor rural. Ela desenvolve ações para fortalecer a agricultura, melhorar a infraestrutura das comunidades rurais, incentivar feiras, apoiar a pecuária e promover programas de desenvolvimento sustentável para o campo. A Secretaria de Comunicação é responsável por divulgar as ações da Prefeitura, prestar informações à população e fazer o relacionamento com os veículos de imprensa e com a comunidade. Existe também a Controladoria Interna, que acompanha a execução dos serviços públicos, fiscaliza procedimentos administrativos e ajuda a garantir que a administração cumpra a legislação e utilize corretamente os recursos públicos. Agora, quando o assunto é assistência às famílias, entra em ação a Secretaria de Desenvolvimento Social. Ela coordena programas sociais, os serviços do Sistema Único de Assistência Social, o SUAS, e atua no atendimento às pessoas em situação de vulnerabilidade. A Secretaria de Educação administra a rede municipal de ensino, cuidando das escolas, dos profissionais da educação e das políticas públicas voltadas para garantir ensino de qualidade às crianças e estudantes do município. Outra pasta muito importante é a Secretaria de Finanças. É ela quem arrecada impostos municipais, administra o orçamento, controla as contas públicas e realiza os pagamentos da prefeitura, garantindo o equilíbrio financeiro da administração. A Secretaria de Governo faz a ligação entre o prefeito, as demais secretarias, a Câmara Municipal e diferentes instituições, coordenando as ações do governo e articulando projetos e políticas públicas. Na área ambiental, a Secretaria de Meio Ambiente e Defesa Animal desenvolve ações de preservação ambiental, arborização urbana, educação ambiental, coleta seletiva, fiscalização e também atua na proteção e bem-estar dos animais. Uma das secretarias mais conhecidas pela população é a de Obras e Serviços Públicos. Ela executa obras de infraestrutura, pavimentação, drenagem, limpeza urbana, manutenção das vias, coleta de lixo e diversos serviços essenciais para o funcionamento da cidade. Já a Secretaria de Planejamento e Desenvolvimento Urbano é responsável por analisar projetos de construção, aplicar o plano diretor, fiscalizar o uso do solo e buscar recursos para novos investimentos no município. A Procuradoria-Geral do município representa juridicamente a Prefeitura, prestando assessoria legal e defendendo os interesses do município perante a Justiça. Na saúde, a Secretaria administra as unidades básicas, programas de prevenção, campanha de vacinação, atendimentos especializados e toda a estrutura da rede municipal de saúde. A Secretaria de Esportes desenvolve projetos esportivos e incentiva a prática das atividades físicas. Já a Secretaria de Lazer, Turismo e Cultura trabalha na valorização do patrimônio histórico, na promoção de eventos culturais. Já a Secretaria de Desenvolvimento Econômico busca atrair novos investimentos, fortalecer empresas locais, apoiar os microempreendedores e criar oportunidades de emprego e geração de renda. E por fim, ufa, é muita coisa, né? A Secretaria de Segurança Pública e Mobilidade Urbana, que coordena ações voltadas ao trânsito, ao transporte, à mobilidade urbana e às políticas municipais de segurança. Como você percebeu, cada secretaria possui uma função específica. Então, conhecer a estrutura facilita a vida do cidadão, ajuda a entender quem é responsável por cada assunto e fortalece a participação sua na administração pública. Esse foi a tramitação de hoje. Na próxima edição, vamos continuar explicando como funciona a política municipal e, claro, né, os projetos que passam pela Câmara Municipal e o papel de cada poder, porque você já sabe, né? Aqui no Tramitação é o espaço aonde a cidade se encontra. Então, até a próxima.
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4: 11:52. E quem está de volta à cena carnavalesca da cidade é ele, Sérgio de Souza, que recentemente anunciou a criação de uma nova escola de samba e agora apresenta mais uma iniciativa para viabilizar a estreia da agremiação no carnaval do próximo ano. Ao lado do vice-presidente da escola, Félix Gonçalves, ele está lançando o Livro de Ouro, uma ação que tem como objetivo arrecadar recursos para ajudar a custear as despesas e a estruturação da nova escola de samba. A iniciativa, segundo os próprios sambistas, surgiu a partir de uma sugestão do secretário municipal da Cultura, Dinei Ferreira, e também representa uma forma de demonstrar ao município o entusiasmo, o comprometimento e a disposição da comunidade carnavalesca em fazer escola acontecer e retornar ao Carnaval Tricordiano em 2027. E essa movimentação já pode ser até vista no desfile temático em comemoração ao aniversário de Três Corações, no dia 23 de setembro próximo. Uma ala da nova escola de samba participará do desfile, levando para a avenida um pouco da animação e da tradição do samba, mostrando que o carnaval do ano que vem já está começando a ser construído. Na sequência, vamos ouvir as informações sobre o lançamento do Livro de Ouro e os planos da nova escola de samba União Tricordiana dos Amigos. Vamos ouvir.
10: Veio uma ideia muito, muito boa na cabeça. O que ele falou está certo, então a gente tem que aproveitar, respeitar, escutar o que, que ele vai fazer para nós. Eu gostei muito mesmo.
11: As explicações que ele falou, dando algumas sugestões, Livro de Ouro, outras promoções e também sobre até o desfile dia 23 de setembro.
10: Olha, o livro de ouro, o Cozinho falou, é uma coisa muito certa, que a gente está precisando para arrecadar, para ajudar a nossa escola. Essa escola é nova, que está saindo agora. E dia 23 de setembro, nós vamos desfilar, mostrando que essa escola, o Cozinho falou, é uma coisa muito certa, que a gente está precisando para arrecadar,

para ajudar a nossa escola. Essa escola é nova, que está que tá saindo agora. E dia 23 de setembro, nós vamos desfilar, mostrando que essa escola vem com gás.

0: participação.
1: E eu que já participei vários anos de carnavais aqui em Três Corações, que já foi um dos melhores da região. Retornamos agora, depois de muito tempo, com a nova escola agora que formamos, que é a Escola de Samba União Tricordiana dos Amigos. E temos certeza que faremos um bom carnaval o ano que vem, agradando a todos os tricordianos e relembrando os velhos tempos, que nunca esquecemos do que já foi feito aqui durante os carnavais. E agradecemos também o secretário de Cultura, que está sempre dando esse apoio importantíssimo para nós.
2: Foi falando mesmo, o que precisa da escola de samba?
1: Nunca esquecemos do que já foi feito aqui durante os carnavais. E agradecemos também o secretário de Cultura, que está sempre dando esse apoio importantíssimo para nós.
2: Foi falando mesmo, o que precisa da escola de samba?
1: Nunca esquecemos do que já foi feito aqui durante os carnavais. E agradecemos também o secretário de Cultura, que está sempre dando esse apoio importantíssimo para nós.
2: Foi falando mesmo, o que precisa da escola de samba?
1: Nunca esquecemos do que já foi feito aqui durante os carnavais. E agradecemos também o secretário de Cultura, que está sempre dando esse apoio importantíssimo para nós.
2: Foi falando mesmo, o que precisa da escola de samba? Baterias,

0: Municipal da Cultura, Dinei Ferreira, fala sobre a disposição da Prefeitura em apoiar o retorno das escolas de samba ao Carnaval Tricordiano, destacando que a Secretaria já trabalha para oferecer a estrutura do evento e segurança necessária. Dinei também apresenta sugestões para que os sambistas possam buscar novas parcerias e ampliar o apoio, inclusive junto ao comércio local. Vamos ouvir aí as declarações do Dinei.
1: A Secretaria de Cultura sempre de portas abertas para receber os representantes, em específico agora os representantes da volta da Escola de Samba em Três Corações, né? E aqui é mais detalhes, Jazinho. A gente ainda tem um bom tempo pro carnaval, mas tudo que se faz com antecedência dá muito certo, e esse é o nosso planejamento. Estamos aí programando e planejando a festa da cidade e já falando no carnaval do ano que vem. Então é isso, o intuito é esse mesmo, de fazer com planejamento. E essa reunião de hoje é mais uma escuta com o presidente e o vice-presidente da Escola de Samba, direcionar algumas ideias, alguns modos que já deram certos em outros municípios e até mesmo em Três Corações, e agora é mais uma reunião de alinhamento.
2: Deu sua proposta, como deve ser feito as festividades antes do carnaval, né?
1: Sim, Zezinho, sem dúvida nenhuma, toda reunião, todo planejamento em conjunto, ele é muito importante, porque ideias têm que ser debatidas. Assim como nós fizemos hoje, trouxeram algumas ideias, eu apresentei outras ideias, mostrei alguns caminhos que provavelmente vão dar muito certo, né? E até de antemão convido toda a população, em especial o comércio de Três Corações. Antigamente existia muito o livro de ouro do carnaval, e hoje, em primeira mão, eles estão lançando esse livro de ouro, que é muito importante. Por quê? Cada um ajuda, colabora um pouquinho, porque existem despesas, eles têm gastos para poder colocar a escola de samba na rua. Então, esse livro de ouro, se chegar no seu comércio, se chegar na sua casa, você, amigo, apoiem, dê o apoio para eles aí, financeiro, né? Qualquer a quantia que for, vai estar ajudando demais a essa escola estar voltando para as ruas de Três Corações. A prefeitura ajudará sim. Como que funciona uma ajuda da prefeitura? É realizar o carnaval, colocar a estrutura de segurança, de banheiros, de som, dos equipamentos necessários, arrumar local para eles estarem ensaiando nas proximidades do carnaval. Esse é o apoio, o incentivo da prefeitura, e além de outras coisas que a gente puder e fizer necessário na época do carnaval.
2: O pensamento da
1: som, dos equipamentos necessários, arrumar local para eles estarem ensaiando nas proximidades do carnaval. Esse é o apoio, o incentivo da prefeitura, e além de outras coisas que a gente puder e fizer necessário na época do carnaval.
2: O pensamento da diretoria

0: com Donizete de Almeida. Até daqui a pouco.
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0: Cultura policial em São Gonçalo do Sapucaí.
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0: Acidente deixa 4 mortos na rodovia entre Campos Gerais e Boa Esperança. 4 pessoas morreram em um acidente no começo da tarde de ontem na rodovia MGC 369 entre Campos Gerais e Boa Esperança, envolvendo um Fiat Siena e uma caminhonete S10. Segundo informações, o Siena rodou na pista e bateu na caminhonete. Os 4 ocupantes do automóvel morreram no local e seus corpos ficaram presos às ferragens. O motorista da caminhonete, que estava sozinho, sofreu ferimentos leves e foi encaminhado ao Hospital de Campos Gerais. Equipes do Corpo de Bombeiros e socorristas da concessionária EPR desencarceraram as vítimas. A ocorrência foi registrada pela Polícia Militar Rodoviária. Carro da Prefeitura de Alfenas capota após a motorista desviar de um cachorro. Uma caminhonete Fiat Estrada, pertencente à Prefeitura de Alfenas, capotou e bateu em um outro carro estacionado ontem à tarde, no bairro Jardim América. Segundo a motorista, o acidente aconteceu quando ela tentou desviar de um cachorro. A mulher sofreu ferimentos e foi levada pelo Corpo de Bombeiros ao Hospital Alzira Velano. A ocorrência foi registrada pela Polícia Militar. Condutor sem habilitação tenta fugir de blitz e bate o carro em viatura policial em São Gonçalo do Sapucaí. Um homem inabilitado tentou fugir de uma blitz da Polícia Militar ontem em São Gonçalo do Sapucaí, trafegando pela contramão, acabou batendo em uma viatura policial e em um outro veículo estacionado. De acordo com os policiais, eles interromperam a fuga, atirando nos pneus traseiros do carro, e com os pneus furados, o condutor foi obrigado a parar. Segundo ainda a Polícia Militar, o homem tentou fugir porque não tem habilitação e o veículo não está licenciado. Ainda de acordo com a PM, os dois ocupantes resistiram à abordagem policial, foram dominados e conduzidos à delegacia da cidade. Encerro o programa Cidade em Revista desta quinta-feira, agradecendo a sua audiência e desejando uma boa tarde. Cidade em Revista volta amanhã às 11 horas.
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0: 13 horas.
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3: Nota de falecimento. A família de Maria Aparecida Rosa de Oliveira comunica seu falecimento e convida parentes e amigos para seu sepultamento, hoje às 16 horas, saindo o féretro do Salão de Velório 1 da Funerária São Vicente para o Cemitério São João Batista. A Funerária São Vicente notificou o falecimento de Maria Aparecida, mais conhecida como Dona Lia, mãe da Marlene da Farmácia São Judas. Residia no bairro Cinturão Verde. Antecipadamente, a família enlutada agradece.
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1: Cidade em Revista. 3 de setembro de 2026. Setembro Vermelho alerta para a prevenção das doenças cardiovasculares e cuidados com o coração. Ferrovia que passa por Três Corações avança em processo para possível retomada das operações. Gestão e preservação do Rio Verde entram em pauta em reunião sobre a bacia hidrográfica. Novena das Almas começa hoje na Igreja Nossa Senhora das Graças. Carregamento de celulares exige cuidados para evitar choques e incêndios. Vacinação antirrábica segue com atendimento no Triângulo, Canto do Rio, Bandeirantes, Parque São José e Cinturão Verde. Moradores do Cinturão Verde cobram providências contra alagamentos, bocas de lobo entupidas e lama. Moradores também pedem recuperação da sinalização de trânsito no Cinturão Verde. Nova Escola de Samba lança livro de ouro para arrecadar recursos e viabilizar estreia no Carnaval Tricordiano de 2027. Secretaria de Cultura reforça apoio ao retorno das escolas de samba no Carnaval de Três Corações.
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0: 13:59.
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10: Quanto da história de Três Corações você realmente conhece, hein? Uma cidade que recebeu Dom Pedro II, viu nascer os seus primeiros jornais, revelou personagens importantes para a cultura e viveu movimentos que marcaram uma geração. Hoje o Tropis abre esse baú de memórias para descobrir histórias que o tempo quase apagou. Mas vamos aqui bater um papo com eles que fazem parte do resgate cultural da nossa cidade. Sérgio Vermelho e Zé Prado.
11: E uma coisa que tem que ser citada aqui, que o acervo fotográfico, histórico, de documentos da Casa da Cultura, é um dos mais importantes da região.
10: E nós temos, né?
11: Né, Sérgio? Muito bem feito. E eu me orgulho muito de ter ajudado isso, Sérgio.
12: A minha,
11: a Ângela.
12: Eu acho
11: sim. Amara, várias pessoas ajudaram, né, a fazer esse grande acervo.
12: Eu sinto, sim, nós fizemos a nossa parte com relação a isso.
11: Uhum. É, a nossa parte foi feita. É.
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1: Cidade em Revista. 3 de setembro de 2026. Setembro Vermelho alerta para a prevenção das doenças cardiovasculares e cuidados com o coração. Ferrovia que passa por Três Corações avança em processo para possível retomada das operações. Gestão e preservação do Rio Verde entram em pauta em reunião sobre a bacia hidrográfica. Novena das Almas começa hoje na Igreja Nossa Senhora das Graças. Carregamento de celulares exige cuidados para evitar choques e incêndios. Vacinação antirrábica segue com atendimento no Triângulo, Canto do Rio, Bandeirantes, Parque São José e Cinturão Verde. Moradores do Cinturão Verde cobram providências contra alagamentos, bocas de lobo entupidas e lama. Moradores também pedem recuperação da sinalização de trânsito no Cinturão Verde. Nova Escola de Samba lança livro de ouro para arrecadar recursos e viabilizar estreia no Carnaval Tricordiano de 2027. Secretaria de Cultura reforça apoio ao retorno das escolas de samba no Carnaval de Três Corações.
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0: 14:54.
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1: Quanto da história de Três Corações você realmente conhece, hein? Uma cidade que recebeu Dom Pedro II, viu nascer os seus primeiros jornais, revelou personagens importantes para a cultura e viveu movimentos que marcaram uma geração. Hoje o Tropis abre esse baú de memórias para descobrir histórias que o tempo quase apagou. Mas vamos aqui bater um papo com eles que fazem parte do resgate cultural da nossa cidade. Sérgio Vermelho e Zé Prado.
2: Quando Dom Pedro esteve aqui, chamava Três Corações do Rio Verde. Era um vilarejo pertencente à campanha. Uhum. Né? E essa visita do Dom Pedro foi, ele veio com a família imperial, a Teresa Cristina, a imperatriz, veio a princesa Isabel,
3: o Conde Deu,
2: vários nomes da corte do Rio de Janeiro estiveram aqui.
1: Uhum.
2: Né? E foi muito importante a visita dele, porque 3 meses depois

0: declarações, emancipou-se de campanha e virou um município. Isso aí com certeza que teve o dedo de Dom Pedro II. Ele foi muito paparicado, tá? A visita dele reuniu pessoas da toda a região.
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0: Opa, boa tarde pra você, tudo bem? 15 horas e 3 minutos, vamos aí começar o Dow Play de hoje. 95,7, ouvir a Tropical é bom demais. Você sabe que está com você melhor ainda, né? Aqui no Dow Play você curte entretenimento, música, filmes, séries e muito mais. Lembrando que essa semana, acho que é hoje, tem Rock in Rio. Amanhã vamos ter um especial do Rock in Rio aqui no Dow Play, prepare, tá? Vou fazer algo bem bacana pra você viajar no tempo, na história do Rock in Rio. Vai ser muito legal. E bora lá, que o nosso Dow Play está no ar. Quinta-feira, sua linda, maravilhosa. Aquele pensamento pra cima, que é o que eu sempre falo pra você. Vamos agitar, nada de cabecinha pra baixo, não. Eu sei que 15 horas e 4 minutos, essa hora, geralmente você tá naquela preguicinha pós-almoço, né? Voltar pro horário de, depois do almoço, voltar pro horário de trabalho. Ai, que preguiça, não. Só preguiça. Só preguiça. Sacode o corpo. Bora sacudir esse corpo. Sente a energia do Dow Play por aqui. Você sabe que estamos com música nova. Jota Quest tá gravou um álbum. Ele tava soltando aos poucos, né? É, gravou álbum com músicas de Tim Maia. E eles conseguiram o feito de colocar Tim Maia cantando com eles. E eu já lancei 3 músicas desse novo álbum do Jota Quest. Vou trocar pra vocês hoje o terceiro lugar com Gostava Tanto de Você, cantado por Jota Quest. Olha, você vê que maravilha. É terceiro lugar do nosso top 3 músicas que estão bombando. E hoje nosso top 3 inicia com Jota Quest. Gostava Tanto de Você.
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2: Cidade em Revista. 3 de setembro de 2026. Setembro Vermelho alerta para a prevenção das doenças cardiovasculares e cuidados com o coração. Ferrovia que passa por Três Corações avança em processo para possível retomada das operações. Gestão e preservação do Rio Verde entram em pauta em reunião sobre a bacia hidrográfica. Novena das Almas começa hoje na Igreja Nossa Senhora das Graças. Carregamento de celulares exige cuidados para evitar choques e incêndios. Vacinação antirrábica segue com atendimento no Triângulo, Canto do Rio, Bandeirantes, Parque São José e Cinturão Verde. Moradores do Cinturão Verde cobram providências contra alagamentos, bocas de lobo entupidas e lama. Moradores também pedem recuperação da sinalização de trânsito no Cinturão Verde. Nova Escola de Samba lança livro de ouro para arrecadar recursos e viabilizar estreia no Carnaval Tricordiano de 2027. Secretaria de Cultura reforça apoio ao retorno das escolas de samba no Carnaval de Três Corações.
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Muito bem, você curtiu o nosso top 3, primeiro lugar com Jellows de Rolling Stones, que gravou um álbum maravilhoso, sensacional. Que isso, hein? Os caras estão com 80 anos de idade, mais de 80 anos de idade, algum deles ali, e gravando um novo álbum, olha que sensacional, hein? Você ligadinho no 95,7, ouvindo a Tropical é bom demais! Chega mais, 15 horas e 21 minutos. Você ligadinho aqui na 95,7, quer falar comigo? WhatsApp liberadíssimo pra você. Deixa eu mandar um alô aqui para a Cibele, que tá ligadinho com a gente. E aí, Cibele, tudo bem? A Cibele que mora lá no Santa Teresa, tá na sintonia conosco. Chega mais, Cibele. Deixa eu mandar um alô pra galera lá do Ousadão Móveis, que tá ligadinho com a gente. E aí, galera, tá tudo bem com vocês? Salve, salve! Já já tem aniversariantes. Quem será que tá fazendo aniversário hoje, hein? Se liga que daqui a pouquinho vamos soprar as velhinhas.

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4: E vamos celebrar! Quem será que tá fazendo aniversário hoje, hein? 15 horas e 33 minutos. Deixa eu abrir minha listinha aqui de aniversariantes. Como se amanhã o mundo fosse acabar? Não, não vai acabar. Mas vamos aproveitar o dia de hoje, né? O importante é isso, celebrar o seu dia, o seu aniversário. Hoje, dia 3 de setembro, aniversário da Ângela Maria Castor. Arlindo, esposa do Hotboot. Que nome é esse, Dani?
5: Hotboot.
4: Peraí que eu vou ligar o seu microfone. Hã?
5: Hotboot.
4: É Hotboot mesmo?
5: Hotboot.
4: A esposa do Hotboot, a Ângela Maria Castor Arlindo, que mora no bairro Nossa Senhora Aparecida. Parabéns, dona Ângela Maria. Parabéns para José Itamar, que é o Mamão Toquinho, que mora no São Jerônimo. Ô, José Itamar, Mamão Toquinho, parabéns pra você. Parabéns para José Vitor da Silva e a Sebastiana Brasílica da Costa Silva. Olha, o casal tá completando hoje 60 anos de casado. Lá no sítio Abadia, na zona rural. Que coisa boa, olha o sítio Abadia. Sei que são nossos ouvintes aí, né? Um abraço aí pra vocês. Olha só, o casal José Vitor e a Sebastiana estão fazendo aniversário de casamento hoje, 60 anos. Olha que coisa linda. Deus abençoe vocês, viu, casal? E parabéns para Davi Luiz Silva, que completa hoje 12 aninhos lá no Monte Verde 1. Ô, Davi, parabéns para você. Felicidades. Muita paz, muito amor, muita saúde. O resto você sabe, né? O resto a gente corre atrás.

0: todas.
1: É a sua vibe perfeita, 15 horas e 35 minutos. Deixa eu trazer a Dani aqui para o nosso bate-papo. E aí, Dani, tá tudo bem com você?
2: E aí, tudo jóia? Boa tarde.
1: Boa tarde, Daniela. Daniela, o que tá achando desse universo do rádio, hein?
2: Maravilhoso.
1: É, tá gostando?
2: Muita coisa nova. A gente nem imagina quem tá por fora.
1: Ô, Dani, manda aquele recadinho pra galera que tá preguiçosa pós-almoço, sabe? Olha, 3 horas e 35 minutos. Essa hora é aquela hora que a galera tá voltando do almoço, né? Que a gente almoça mais tarde, né? Qual que é o seu recado pra eles?
2: Bora levantar, né? Quinta-feira, amanhã já é sexta.
1: É verdade. Olha, a Dani já tá pensando no sextou, não é, Dani?
2: Sextou. Nossa, já tô animada, já ansiosa.
1: Pro sabadô também.
2: Sabadô, domingo.
1: Segundou, porque a gente vai ter feriado, né?
2: Ah, é!
1: Não é verdade,
2: Dani? Voltar só no terçou, então.
1: Só no terçou, já tá pensando, não, no terçou, né? É tudo junto, misturado, né, Dani? É isso aí, estamos com um convidado aqui no nosso estúdio. Eu queria mandar um salve pra Dani. Manda aqui pra ela, 3239-3602. Deixa eu mandar um salve pra galerinha lá no Taquaral, que estão sempre na sintonia conosco. Oi, turminha do Taquaral, tá tudo bem com vocês? Salve, salve! E vamos aqui de sucesso, vamos de rapa. Daqui a pouco tem este som, tem história pra você.

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0: E vamos com o nosso Este Som Tem História. Conta a história da música Cry for Help de Rick Astley pra você. Bom, Cry for Help é uma das músicas especiais na carreira de Rick Astley, porque marca uma espécie de segunda estreia na carreira dele, sabe? É o momento em que Rick tenta deixar de ser visto apenas como um rapaz da música Never Gonna Give You Up, aquela música que é agitada, dançante, e ele mostra um lado romântico para o seu público. Rick Astley é um dos compositores de Cry for Help. A história ainda fica mais interessante por causa disso. Você preste atenção no que eu vou falar pra você. A música que foi lançada como o primeiro single do terceiro álbum de Rick, Free, em janeiro de 1991. E ela foi composta por Rick Astley e Rob Fisher. Rob Fisher era um músico, compositor britânico, bastante respeitado, conhecido, e principalmente pela dupla Clement Fisher, que havia feito muito sucesso lá na década de 80. Fisher e Astley também escreveram juntos outras canções. Portanto, ao contrário de Never Gonna Give You Up, escrita pelo trio, né? Essa foi fundamental para entender a importância na carreira de Rick Astley. Teve uma ruptura aí de Rick Astley, sabe? Até então, Rick estava fortemente associado à fábrica de hits de Stoke, Atkin e Waterman. Mas foi com Never Gonna Give Me Up que mudou tudo, e logo depois veio Cry for Help. Por volta dos anos 90, ele decidiu seguir uma direção mais próxima do soul, do gospel, do adulto contemporâneo. Anos depois, Rick Astley explicou que sabia que essa decisão provavelmente iria significar vender menos discos. Mesmo assim, ele preferiu correr o risco para tentar ter mais controle artístico. E é exatamente nesse contexto que nasce Cry for Help. E ela funciona quase como um cartão de visitas. Rick Astley quis ter o seu, sabe, o seu auge como cantor romântico. E olha só, você vai ouvir agora um coral maravilhoso. Coral de Like a Prayer canta na música de Rick Astley. Instrumentos tocados no músico por músicos de estúdio, uma interpretação vocal muito mais soul, né? Muito mais que soul, principalmente uma grande coral gospel. Na época, a própria Billboard percebeu imediatamente a transformação ao resenhar o single. Destacou que Astley estava abandonando a sua antiga imagem ligada à música dançante por uma sonoridade mais adulta. Bom, e o que quer dizer Cry for Help? Cry for Help é um pedido de socorro ou um grito por ajuda. Mas não estamos falando necessariamente de uma tragédia, tá? A música aborda uma situação emocional, muito humana. Pessoas que sofrem, precisam uma das outras, mas têm dificuldade de admitir que precisam ajuda. Existe um orgulho, existe medo de demonstrar vulnerabilidade. E existe dificuldade de comunicação dentro de uma relação. E a ideia central é muito mais bonita, tá? Pedir ajuda não deveria ser motivo de vergonha. Por isso a música funciona em duas dimensões e pode ser entendida como uma canção sobre relacionamento amoroso, mas também como uma reflexão muito mais ampla sobre solidão, vulnerabilidade e a necessidade de dizer ao outro aquilo que estamos sentindo. E Rick ainda canta de uma maneira muito diferente dos primeiros sucessos. Não é apenas aquela voz grave e potente que havia virado a sua marca. E ele aqui, ele canta quase como um soul singer, podemos dizer assim. E funcionou. Funcionou mais ainda comercialmente, sabia? Apesar de representar uma mudança radical no estilo Cry for Help, chegou ao primeiro lugar no Reino Unido e várias outras paradas de sucesso. E isso mostra algo importante. O público de Rick Astley estava mudando junto com ele, acompanhando a sua mudança. Ele havia começado com um fenômeno do adolescente, pop dance, e agora conseguia colocar uma grande balada soul nas rádios voltada ao público adulto. Cry for Help acabou se tornando o último top 10 de Rick Astley, sabia? Nos Estados Unidos, ele permaneceu 20 semanas na Hot 100. Portanto, não estamos falando apenas de um sucesso, né? Estamos falando o sucesso, que foi um grande hit internacional. E olha, tem uma história bem interessante pra falar pra você. Elton John entra nessa história. Elton John participou do álbum Free, deste álbum onde tem Cry for Help. Rick recorda com muito orgulho o fato de ter trabalhado com músicos extraordinários nessa fase. Em entrevista, ele citou especificamente Elton John, que tocou piano no projeto, e destacou o álbum como completamente diferente dos discos anteriores. Mas é melhor não transformar isso automaticamente na afirmação de que aquele piano específico que você está ouvindo é Cry for Help, é Elton John, tá? Porque os créditos disponíveis para diferentes edições do álbum não são totalmente uniformes sobre as faixas. E pra finalizar, vamos falar do Brasil? Qual é a relação do Brasil com essa linda canção? Cry for Help teve uma conexão forte com o Brasil, através das novelas. A música entrou na trilha sonora internacional da novela Dono do Mundo, da TV Globo, exibida entre 1991 e 92. Isso era muito relevante naquele período. Antes de streaming, YouTube, redes sociais, uma música internacional, incluída em uma novela de grande audiência, ganhava uma exposição enorme, tocava na televisão, chegava nas rádios, aparecia nos LPs, CDs, as trilhas de novela e passava a ser associada emocionalmente à novela. A fonte brasileira consultada também registra que Cry for Help chegou em posições de sucesso no Brasil. Olha, uma curiosidade muito bonita que aconteceu décadas depois. Rick nunca abandonou completamente essa música, sabia? Em 2019, quando ele lançou a coletânea The Best of Me, ele gravou uma versão de Cry for Help. Isso é significativo, porque décadas depois, ele poderia simplesmente tratá-la como um velho hit. Ele não fez isso. Ele voltou à composição e reinterpretou como um artista maduro que havia se tornado. E existe certa ironia nisso. Cry for Help nasceu justamente quando o Rick estava tentando provar que havia muito mais nele do que pop produzido nos anos 80. E essa é a história da música Cry for Help, de Rick Astley, pra você aqui na Tropical, aqui no Dow Play. Agora chegou aquela hora, né, de ouvir a música por completa. Vamos lá?
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0: 15:58.
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0: Quanto da história de Três Corações você realmente conhece, hein? Uma cidade que recebeu Dom Pedro II, viu nascer os seus primeiros jornais, revelou personagens importantes para a cultura e viveu movimentos que marcaram uma geração. Hoje o Tropis abre esse baú de memórias para descobrir histórias que o tempo quase apagou. Mas vamos aqui bater um papo com eles que fazem parte do resgate cultural da nossa cidade. Sérgio Vermelho e Zé Prado.
5: E uma coisa que tem que ser citada aqui, que o acervo fotográfico, histórico, dos documentos da Casa Cultura é um dos mais importantes da região.
0: E nós tá temos, né?
5: Né, Sérgio? Muito bem feito. E não, eu me orgulho muito de ter ajudado isso, Sérgio.
6: A Ângela. Eu acho
5: que. Amara, várias pessoas ajudaram, né? A fazer esse grande acervo.
6: Eu sinto, sim, nós fizemos a nossa parte com relação a isso.
5: Uhum. A nossa parte foi feita. É.
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0: Opa, dá o play, 16 horas e 7 minutos. É isso aí, você ligadinho na 95,7. Olha só, a Magda tá ligadinha com a gente. E aí, Magda, tudo bom, sua linda? Um beijo pra você. Magda na sintonia. Beijão.
13: Que cheirinho bom. Tá na hora do Café das Quatro.
14: E vamos de tribalistas, viu, Magda?

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1: Cidade em Revista. 3 de setembro de 2026. Setembro Vermelho alerta para a prevenção das doenças cardiovasculares e cuidados com o coração. Ferrovia que passa por Três Corações avança em processo para possível retomada das operações. Gestão e preservação do Rio Verde entram em pauta em reunião sobre a bacia hidrográfica. Novena das Almas começa hoje na Igreja Nossa Senhora das Graças. Carregamento de celulares exige cuidados para evitar choques e incêndios. Vacinação antirrábica segue com atendimento no Triângulo, Canto do Rio, Bandeirantes, Parque São José e Cinturão Verde. Moradores do Cinturão Verde cobram providências contra alagamentos, bocas de lobo entupidas e lama. Moradores também pedem recuperação da sinalização de trânsito no Cinturão Verde. Nova Escola de Samba lança livro de ouro para arrecadar recursos e viabilizar estreia no Carnaval Tricordiano de 2027. Secretaria de Cultura reforça apoio ao retorno das escolas de samba no Carnaval de Três Corações.
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1: É, Dani, tá mandando bem, hein? A Dani aqui me acompanhando aqui no Dauplay essa semana. Quinta-feira, sua linda, maravilhosa. Ô, Dani, manda um beijo aqui. Vamos mandar um beijo pros nossos ouvintes?
2: Vamos.
1: Primeiro, ela chegou de mansinho, já falou o quintou, né, Dani? A Aline. Quem é a Aline, Dani?
2: A Aline é minha mãe. Oi, ela tá na Aline. Escuta.
1: Tudo bem com você? Um beijo pra você. Bem-vinda, viu, Aline?
2: Agora eu tenho que me comportar, viu, Moísa?
1: Demais, que a mãe tá ali na escuta, né?
2: Um beijo, mãe.
1: Um beijo pra você, Aline. Quem tá na sintonia com a gente também é a Magda.
2: Um beijo, Magda.
1: Ô, Magda, daqui a pouco eu toco a sua música, viu, lindona? Um beijo pra você. Quem tá na sintonia também conosco é a Adriana, da Feira de Gado. Ô, Adriana, tava sumida, hein? Pra onde você andava, hein? Fala pra mim, Adriana, da Feira de Gado, sua linda. Beijo, Aline, um beijão. E bora de sucesso, vamos aqui na quinta-feira, sua linda, maravilhosa. Quinta-feira é dia de um happy hour, é pra dar aquela quebrada, aquela relaxada, é isso mesmo. E sacode esse corpo, bora fazer acontecer. Mês de setembro só começando. Mandar um beijo aqui pra Magda. Magda, já mandei um beijo pra Magda. Agora a Graciana que chegou aqui, para de rir de mim, Dani. No rádio é assim, quem sabe faz ao vivo. Olha a Graciana por aqui, um abraço pra você, Graciana.
2: Um beijo, Graciana. Boa tarde.
1: É, você ligadinho na sintonia 95,7. E vamos aí ao som de Alceu Valença.

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5: 16:59.
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10: E vamos ao nosso boletim Rádio Notícias, sua voz em destaque. Falta de sinalização, este também é um problema que preocupa os moradores do Cinturão Verde. Placas e sinalizações de trânsito estão apagadas ou desgastadas, dificultando a orientação de motoristas e pedestres. A situação se torna ainda mais preocupante, segundo a Associação de Moradores, porque alguns veículos trafegam em alta velocidade, aumentando o risco de acidentes. Vamos ouvir.
11: Entramos com um ofício na prefeitura pedindo a sinalização desde aqui da padaria até lá na entrada da fazenda. A sinalização, colocar as faixas, pedimos redutor de velocidade. Isso já tem mais de 6 meses. Até agora não teve uma resposta. Os carros estão andando em alta velocidade ali naquela avenida ali que sai na fazenda. Até agora nada foi feito. Nós ficamos feito bobo aqui esperando. Na entrada do Cinturão Verde ali, ó, as faixas de travessia estão apagadas. Ali os motoristas que passam ali naquela avenida, o sinal abriu para eles não respeita nada. Tinha faixa, tinha sinalização, não tem mais nada, já apagou tudo. A rua Professor José Maria é a rua de cima do Cinturão Verde, cheia de buraco. Ali não tem um acostamento, ali não tem uma sinalização, ali não tem faixa, ali não tem nada. Passa no buraco e joga lama para tudo quanto é lado. E providência nenhuma, até agora nada.
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10: Quanto da história de Três Corações você realmente conhece, hein? Uma cidade que recebeu Dom Pedro II, viu nascer os seus primeiros jornais, revelou personagens importantes para a cultura e viveu movimentos que marcaram uma geração. Hoje o Tropis abre esse baú de memórias para descobrir histórias que o tempo quase apagou. Mas vamos aqui bater um papo com eles que fazem parte do resgate cultural da nossa cidade. Sérgio Vermelho e Zé Prado.
13: Quando Dom Pedro esteve aqui, chamava Três Corações do Rio Verde. Era um vilarejo pertencente à campanha.
10: Uhum.
13: Né? E essa visita do Dom Pedro foi, ele veio com a família imperial, a Teresa Cristina, a imperatriz, veio a princesa Isabel, o conde Deu, vários nomes da corte do Rio de Janeiro estiveram aqui.
10: Uhum.
13: Né? E foi muito importante a visita dele, porque 3 meses depois, Três Corações emancipou-se de campanha e virou um município. Isso aí, com certeza, que teve o dedo de Dom Pedro II. Ele foi muito paparicado aqui. Tá? A visita dele reuniu pessoas da região, toda a região.
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1: Acabou de curtir por aqui The Cars Only When I Sleep pra você. Boa tarde, Daniele. Agora você vai partir?
2: Agora eu vou partir. Agora eu vou trocar o microfone pelos cadernos.
1: Ei, Daniele, estudiosa. Você é CDF, Dani?
2: Ah. Sou.
1: É, você gosta de estudar?
2: Gosto.
1: Gosta?
2: Nossa, adoro.
1: Oh, coisa boa. Ô, Dani, eu sei que tem gente aí na sintonia, né? Ouvindo a Tropical, né? Manda um alô pra eles.
2: Tem. A minha família inteira tá em peso aqui, ué.
1: Coisa linda.
2: Tô sob pressão. Vou mandar um beijo pro meu pai que tá lá me ouvindo. Alô, Flávio.
1: Alô, Flávio, bem-vindo a Tropical, bem-vindo a Dalplay. Flávio e Aline estão na sintonia curtindo aqui o Dalplay, curtindo a Dani, né, Dani?
2: Tá me curtindo? Tá me escutando?
1: Ô, Dani, agora você vai, não vai descansar nada, porque agora você vai pro seu segundo tempo.
2: Vou pro meu segundo tempo. Terceiro tempo, né?
1: Terceiro tempo, né, Dani?
2: Terceiro tempo.
1: Terceiro, por que terceiro tempo?
2: Porque o primeiro foi academia.
1: Ah, né? Olha que gracinha, isso mesmo, Dani. Ô, Dani, então manda um salve aí pros seus ouvintes, amanhã você tá de volta.
2: Um beijo pra vocês, até amanhã, se Deus quiser, e amanhã sextou, viu?
1: Amanhã sextou, com mega feriado na segunda, hein?
2: Nossa. Esse final de semana promete.
1: Ei, coisa boa. Um beijo pra você, bons estudos.
2: Obrigada, um beijo. Até amanhã.
1: Até amanhã, Dani. Eu continuo por aqui com você até às 18h30, trazendo pra você o melhor da música, o melhor do entretenimento. Daqui a

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1: Cidade em Revista. 3 de setembro de 2026. Setembro Vermelho alerta para a prevenção das doenças cardiovasculares e cuidados com o coração. Ferrovia que passa por Três Corações avança em processo para a possível retomada das operações. Gestão e preservação do Rio Verde entram em pauta em reunião sobre a bacia hidrográfica. Novena das Almas começa hoje na Igreja Nossa Senhora das Graças. Carregamento de celulares exige cuidados para evitar choques e incêndios. Vacinação antirrábica segue com atendimento no Triângulo, Canto do Rio, Bandeirantes, Parque São José e Cinturão Verde. Moradores do Cinturão Verde cobram providências contra alagamentos, bocas de lobo entupidas e lama. Moradores também pedem recuperação da sinalização de trânsito no Cinturão Verde. Nova Escola de Samba lança livro de ouro para arrecadar recursos e viabilizar estreia no Carnaval Tricordiano de 2027. Secretaria de Cultura reforça apoio ao retorno das escolas de samba no Carnaval de Três Corações.
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0: abraço pra você de Kelly Clarkson. Daqui a pouquinho tem Dá o Play na Pipoca pra você, tá? Vamos aí curtir Backstreet Boys por aqui. Boa tarde, faltando 4 minutinhos para as 16 horas.
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0: 18 horas.
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6: Quanto da história de Três Corações você realmente conhece, hein? Uma cidade que recebeu Dom Pedro II, viu nascer os seus primeiros jornais, revelou personagens importantes para a cultura e viveu movimentos que marcaram uma geração. Hoje o Tropis abre esse baú de memórias para descobrir histórias que o tempo quase apagou. Mas vamos aqui bater um papo com eles que fazem parte do resgate cultural da nossa cidade. Sérgio Vermelho e Zé Prado.
7: E uma coisa que tem que ser citada aqui, que o acervo fotográfico, histórico, de documentos da Casa Cultura é um dos mais importantes da região.
6: E nós tá temos, né?
7: Né, Sérgio? Muito bem feito. E eu me orgulho muito de ter ajudado isso, Sérgio.
8: É,
7: a minha,
8: senhora.
7: A Ângela.
8: Eu acho
7: que. Amara, várias pessoas ajudaram, né? A fazer esse grande acervo.
8: Eu sinto, sim, nós fizemos a nossa parte com relação a isso.
7: Uhum. É, a nossa parte foi feita. É.
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1: Cidade em Revista. 3 de setembro de 2026. Setembro Vermelho alerta para a prevenção das doenças cardiovasculares e cuidados com o coração. Ferrovia que passa por Três Corações avança em processo para possível retomada das operações. Gestão e preservação do Rio Verde entram em pauta em reunião sobre a bacia hidrográfica. Novena das Almas começa hoje na Igreja Nossa Senhora das Graças. Carregamento de celulares exige cuidados para evitar choques e incêndios. Vacinação antirrábica segue com atendimento no Triângulo, Canto do Rio, Bandeirantes, Parque São José e Cinturão Verde. Moradores do Cinturão Verde cobram providências contra alagamentos, bocas de lobo entupidas e lama. Moradores também pedem recuperação da sinalização de trânsito no Cinturão Verde. Nova Escola de Samba lança livro de ouro para arrecadar recursos e viabilizar estreia no Carnaval Tricordiano de 2027. Secretaria de Cultura reforça apoio ao retorno das escolas de samba no Carnaval de Três Corações.
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8: É isso aí, dá um play na pipoca. Vamos aí trazer indicação de séries pra você. Hoje não dá um play na pipoca, tá um pouquinho tarde, né? Não, mas tá no horário pra você. Te mandar um beijo pra Lidiane, né? Lidiane, um beijo pra você, sua linda. Mercinho também tá por aqui, já vou trazer suas indicações, tá, Mercinho? E olha só, pra fugir do tédio nesta quinta-feira e aproveitar o tempo no sofá, Black Doves da Netflix é uma ótima opção que pode salvar o seu dia com uma história marcada por suspense, espionagem, ação e reviravoltas. Tô falando de Black Doves, eu quero assistir essa série, viu? Lançada em 2024, a produção acabou ficando menos lembrada em meio à chegada constante de novas séries ao catálogo. Mas ainda merece ser revisitada. Com apenas 6 episódios, rápido pra você maratonar, cada um com média de 55 minutos ali, a temporada completa pode ser assistida em pouco mais de 5 horas. Ou seja, um final de semana, um sábado inteiro, você maratona Black Doves, viu, gente? Tornando-se uma alternativa prática para quem quer começar ainda hoje, ou quem sabe você começa hoje, hein? Maratona em 2 dias? Quem sabe, hein? No mesmo dia? Você escolhe, tá? E Black Doves, uma espiã vivendo uma vida dupla, é isso mesmo. Casada com Wallace Webb, um político em ascensão, Ellen construiu durante anos uma vida aparentemente convencional. O que ninguém sabe ao seu redor é que, por trás da rotina familiar, ela entrega informações secretas do marido para a organização Black Doves, uma agência privada de espionagem. Olha só, de espionagem comandada pela enigmática Red, personagem de Sarah Laxer. A estrutura dessa vida dupla começa a ruir quando Jason, o amante de Ellen, vivido por Andrew, é brutalmente assassinado, tá? O crime faz a protagonista deixar a posição segura que mantinha nos bastidores e partir em busca de respostas. Para protegê-la, Red convoca Sang-Yung, interpretado pelo ator Ben, e antigo amigo de Ellen, assassino de aluguel, que havia se afastado do serviço depois de uma missão mal sucedida. A partir daí, os dois embarcaram em uma investigação que rapidamente se torna muito maior do que a morte de Jason. Suspense, política e uma amizade improvável. A investigação conduz Ellen e Sam para um submundo de Londres, da cidade de Londres, e coloca os dois diante de uma conspiração capaz de provocar uma grave crise geopolítica. Para você que gosta desse estilo de séries, Black Dove é uma ótima dica para você. Suspense, um pouquinho de drama pessoal ali envolvido, para você conferir Black Dove, 6 episódios somente, uma ótima série para você maratonar.

0: vamos falar de estreia também na Netflix. Ó, chegou uma série que tá pelo uma... Nem uma série, eu vou falar que é uma um reality show, na verdade. Eu comecei a assistir, viu, gente? É bem interessante. Com a Cláudia Raia comandando um reality show. Sua Mãe Te Conhece? É o nome da série, gente. Na série não, um reality show. Sua Mãe Te Conhece? Um reality show comandado por Cláudia Raia ficou em alta nas redes sociais, tá? O programa reúne 9 mães e seus filhos adultos em desafios. Olha só, em desafios que colocam a prova o quanto eles realmente conhecem um ao outro. As mães acompanham os filhos, as escolhas de seus filhos e tentam antecipar como eles vão agir em diferentes situações. Algumas cenas mais constrangedoras, outras polêmicas, logo viralizam. Novos episódios estreiam toda quarta-feira. Gente, eu comecei a assistir, é bem divertido, tá? É bem divertido e é bem tenso também. Divertido pra quem tá vendo de fora, porque pra mãe e pros filhos ali é bem complicado a situação. Sua Mãe Te Conhece? Comandado pela Cláudia Raia, um reality show maravilhoso, gente. Muito bom. Bom, tô falando muito, né? Eu sei. Peraí. Ó, eu falei de Magnatas do Crime, que estava chegando a sua segunda temporada após mais de 2 anos de espera. Eu estou assistindo Magnatas do Crime, primeira temporada, viu, gente? A espera finalmente acabou pra quem acompanhou Magnatas do Crime. Mais de 2 anos depois de estreia da primeira temporada, a série criada por Guy Ritchie chegou agora com 8 novos episódios liberados de uma vez só. A produção estreou originalmente em março de 2024 e rapidamente encontrou seu público no streaming. Nos primeiros dias, o catálogo foram a 12,2 milhões de visualizações ao redor do mundo. Olha só, hein? A boa notícia é que os fãs não precisam se preocupar apenas com os novos capítulos, tá? A Netflix já renovou Magnatas do Crime para uma terceira temporada. Magnatas do Crime merece maratonar, gente. Com ação, comédia e crime, Magnatas do Crime carrega características conhecidas ali pelo trabalho do diretor Guy Ritchie, incluindo montagem ágil, diálogos afiados. A história, vou relembrar você, a história acompanha Ed, um ex-soldado que recebe uma herança inesperada após a morte de seu pai, e ele tem que assumir a fortuna e a enorme propriedade da família. Ed descobre que herdou um problema muito maior. O local abriga um lucrativo império de maconha administrado pela família criminosa, Glass, colocando um novo duque em uma realidade buscando diferente daquela que ele conhecia no exército. Ele que é um militar. Pra quem não lembra bem dos acontecimentos ou ainda não começou a produção, assisti a produção, a primeira temporada também favorece uma maratona rápida, tá? São 8 episódios que juntos somam para aproximadamente 6 horas e meia. Gente, ótima dica pra você, Magnatas do Crime. Bom, tô atrasada aqui, 18 horas e 26 minutos. Merci, amanhã eu falo, seu dá o play na pipoca, viu, meu amigo? E já tem... Já tem sintonia positiva, tá?
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2: Opa, vamos aí com a nossa Sintonia Positiva. Vai acalmando seu coraçãozinho.

olha só, adoro falar com você nesse final do programa, porque eu coloco todo o meu coração, toda a minha inspiração, intuição, pra poder falar com você, sabia?

dia. Por isso eu quero falar uma coisa pra você. Aguenta firme, erga sua cabeça e siga em frente. Siga em frente. Continuar agora vai te levar para os lugares que você sempre sonhou, entre os palcos que realmente vencem e conquistam, sabia? Não há grandes resultados e conquistas sem passar por um grande desafio, sabia? Por vários grandes desafios. Isso é fato. Toda construção de alto valor inevitavelmente vai exigir de você a travessia de momentos desafiadores, não é? Momentos esses que criam novas estruturas, abrem portas para os novos níveis e trazem novos patamares, sabe? A real é que para colher precisa plantar e para plantar precisa preparar e cuidar. Todos os seus desafios estão aí para fazer você subir de nível, sabe? Siga em frente, seja forte. E se puder ter quem te apoia, te orienta, direciona você, isso é melhor ainda, sabia? Então valorize quem te orienta, quem te abre os olhos, quem faz você enxergar o seu fundo, sabe? Que às vezes fala verdades que vai doer, mas que é pra você crescer. É pra ajudar você a subir de nível. Entende o que eu tô falando? Valorize essas pessoas também, tá? Essa é a minha mensagem pra você hoje. E por aqui eu fecho o Down Play de hoje. Amanhã eu tô de volta, tá? A partir das 15 horas. É muito bom estar com você sempre. Muito bom mesmo. Muito obrigada pela sua companhia. Muito obrigada pela parceria. Você é muito especial, tá? Beijo pra você, fica com Deus e até amanhã. Luiz Carlos chega já, tá?

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1: 19 horas.
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0: Senhoras e senhores, boa noite. Boa noite para você, para quem tá ligando o rádio agora, e boa noite para quem já estava na sintonia. Você acabou de curtir a Moísa Mesquita no programa Dal Play. E agora, 60 minutos de música bem selecionada no seu rádio, do jeito que você gosta. 19:04, noite de quinta-feira, 3 de setembro de 2026. Estamos com 22 graus nesse momento, céu limpo, estamos em mais uma noite de inverno, mas a temperatura está muito agradável, né? E para você que está chegando agora nas ondas da Tropical, o nosso obrigado pela sua predileção pela 95,7. Aplicativo pelo Brasil e pelo mundo, internautas pela rede mundial de computadores, o nosso abraço, mais uma vez, nosso muito obrigado. Hoje, quem está aniversariando no dia 3 de setembro, e deixamos um abraço aqui, é a Ângela Maria Castor Arlindo, no bairro Nossa Senhora Aparecida. José Itamar, o Mamão Toquinho, no São Jerônimo. Palmas para o José Vitor da Silva e Dona Sebastiana Brasilícia da Costa Silva, 60 anos de casamento, Abadia, Zona Rural. E Davi Luiz Silva, 12 aninhos, no Monte Verde 1. A todos votos de muitas felicidades. A boa música a gente não esquece. E aqui a gente faz questão de recordar Tim Maia.
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0: Agora são 19h14 e não vou mais deixar você tão só. A interpretação de Paulo Ricardo. Abrindo a sequência dessa noite, Me Dê Motivo, Tim Maia. 19h15 no som dos grandes amores, os clássicos nacionais e internacionais. A gente volta já.
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0: Dezenove horas e 21.

0: Senhoras e senhores, Whitney Houston na canção I Have Nothing. 19:31, boa noite, Márcia do Jardim das Alterosas. A versão original remasterizada, Roberto Carlos, como é grande o meu amor por você. Pedido aí da Dulcineia Carvalho. E teve também Mário Veloso, a canção Tudo por Você. Daqui a pouco a gente volta, 19:32, o som dos grandes amores.
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0: Boa noite, 19:37, Clarinha de Fátima, tudo bem? Um abraço pra você, pra família, pros amigos em geral e pra quem vai curtir junto com você agora o Chão de Giz, Zé Ramalho. Na sequência tem Chayenne e Alexandre Pires, a canção Sua Respiração, atendendo o Thiago do Hotel Calabresa.
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0: Bom, a gente está caminhando para o ritmo final. Muito obrigado a sua presença nessa noite aí de quinta-feira.

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1: Agora são 19:55. Deixa eu mandar um abraço ao Luciano Naves. E ao pessoal e toda a equipe lá da Mauricar curtindo a gente em Varginha. Meu amor.

19h59, minha gente, não vai ter mais tempo. Essa música acho que não vai conseguir tocar inteira, porque tá chegando aí a voz do Brasil. Mais uma vez, alô Varginha, alô Mauricá. Muito obrigado, Luciano Naves, o de noite, o Marquinho, a toda a turma por aí na oficina, já quase encerrando o expediente. Mas o Fusquinha tá lá, consertando, né? Vai ficar top. Grande abraço, bom final de serviço. Bom final de quinta-feira para todo mundo, ótima noite. Vem aí a voz do Brasil. A todos, uma boa noite e até amanhã. De volta às 11 no Cidade em Revista e às 19 horas no Flash.

0: Brasil. As notícias do governo federal que movimentaram o país no dia de hoje.
1: Olá, boa noite.
2: Boa noite para você que nos acompanha em todo o país.
1: Quinta-feira, 3 de setembro de 2026.
2: Vamos aos destaques do dia.
1: Saúde das mulheres tem novas regras.
2: Sancionada a lei que assegura o direito de realizar avaliação médica completa pelo menos uma vez ao ano no SUS. Márcia Fernandes.
3: O objetivo é reforçar a prevenção e ajudar a identificar doenças e outros problemas de saúde o mais cedo possível.
1: Mais segurança no PIX.
2: Contestação de golpes fica mais fácil para o usuário. Nazi Brum.
4: O sistema vai facilitar a identificação do tipo de golpe e a vítima terá para descrever como ocorreu a situação.
1: Está chegando o fim do prazo para escolher os livros didáticos que vão ser usados a partir do ano que vem.
2: Escolas públicas têm até 8 de setembro para definir as obras. Gabriela Noronha.
5: Os livros didáticos serão utilizados nos próximos 4 anos por estudantes e professores do 1º ao 5º ano do ensino fundamental.
1: Hoje, na apresentação da Voz do Brasil, eu, Mariana Jungmann e Luciano Seixas.
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1: A saúde das mulheres ganha novas regras no SUS.
2: Uma lei publicada nesta quinta-feira garante o direito a uma avaliação médica completa, pelo menos uma vez por ano, com exames de rotina e ações de prevenção.
3: As mulheres vão ter direito a uma avaliação médica completa pelo SUS, pelo menos uma vez por ano. A medida está prevista em uma lei publicada nesta quinta-feira no Diário Oficial da União. O objetivo é reforçar a prevenção e ajudar a identificar doenças e outros problemas de saúde o mais cedo possível. A avaliação deve incluir exames de rotina e de triagem, definidos de acordo com a idade e as principais doenças que atingem a população feminina. O atendimento também vai levar em conta fatores como condição de saúde, situação socioeconômica e local de residência. A nova lei prevê ainda campanhas para incentivar os cuidados com a saúde das mulheres. Entre as ações estão orientações sobre alimentação, atividade física, saúde mental e vacinação, além da realização de exames preventivos. As novas regras entram em vigor 180 dias depois da publicação da lei. Márcia Fernandes, para a Voz do Brasil.
1: Foi apresentada hoje a Central de Comando das UTIs Inteligentes do SUS, que monitora em tempo real os pacientes internados em 6 hospitais do Brasil.
2: Sediada na Universidade de São Paulo, a sala contará com monitoramento 24 horas e vai contribuir para o atendimento dos pacientes.
1: Para isso, as UTIs inteligentes vão utilizar a conectividade e a inteligência artificial, como destacou o ministro da Saúde, Alexandre Padilha.
6: A inteligência artificial é uma realidade quando é aplicada a uma estrutura. Ou seja, trazer essa incorporação tecnológica para servir os pacientes do SUS. Isso é inovação com acesso. Essa é uma tecnologia que vai ser apropriada também pelos hospitais privados, pela saúde suplementar, vai crescendo a densidade tecnológica no país.
2: A expectativa é reduzir as complicações clínicas e o tempo de internação dos pacientes, aumentar a rotatividade dos leitos e o acesso aos serviços do SUS.
1: Das aulas desperta aquele interesse pelo material novinho que vai acompanhar o aluno durante toda a jornada daquele ano.
2: Escolas públicas de todo o país têm até a próxima terça-feira para decidir quais livros serão usados pelos próximos 4 anos.
5: Escolas públicas de todo o Brasil têm até o dia 8 de setembro para escolher os livros didáticos que serão utilizados nos próximos 4 anos por estudantes e professores do 1º ao 5º ano do ensino fundamental. O processo de seleção faz parte do Programa Nacional do Livro e do Material Didático, iniciativa executada pelo Fundo Nacional de Desenvolvimento da Educação, o FNDE, em conjunto com o Ministério da Educação. Para auxiliar as equipes na decisão, Fernanda Pacobaíba, presidente do FNDE, explica que o MEC disponibiliza o Guia Digital, ferramenta que reúne informações sobre as obras aprovadas. Segundo Fernanda Pacobaíba, os livros selecionados passam por uma análise criteriosa.
7: Que o FNDE disponibiliza a partir de uma seleção junto com o Ministério da Educação quais foram as obras selecionadas. Então vamos imaginar, para português tem 4 possibilidades e aí é o professor junto com a rede que vai dizer, ah, eu quero a obra do autor X, porque ela tem mais a ver com a minha peculiaridade aqui.
5: A escolha dos materiais, segundo a orientação do MEC, deve ser realizada de forma coletiva, incluindo professores, coordenadores e gestores escolares. E essa decisão tem até oficina para preparar toda a equipe na escola pública onde a Juliana Cristina Silva trabalha em Brasília. Ela é coordenadora pedagógica e afirma que é fundamental que os livros atendam à realidade dos estudantes.
8: Professora, o que está na sala de aula mais próximo ao aluno?
5: Roberto Alves, diretor da mesma escola onde a Juliana trabalha, conta que mesmo em um cenário cada vez mais cheio de telas e aparelhos eletrônicos, o livro didático segue como um aliado essencial no processo de ensino e aprendizagem.
9: O livro físico, ele é muito importante ainda, apesar de tanta tecnologia, né? Então as crianças gostam de receber, coloca o nome, coloca o telefone, coloca a série, porque não pode perder o livro, tem que ter cuidado. O livro é um parceiro do dia a dia.
5: Após a análise das obras e a definição dos livros escolhidos, o diretor da escola ainda deve enviar o registro no sistema PNLD Gestão, com acesso pela conta gov.br. Reportagem Gabriela Noronha.
1: E professores podem ter acesso a descontos em compras e serviços. Para isso, devem participar da iniciativa #ToComProf.
2: Mais de 40 empresas físicas e online aderiram à iniciativa de bancos e farmácias a aplicativos de alimentação e cursos de pós-graduação.
1: As empresas podem ser identificadas por meio do selo #ToComProf ou ser verificadas na página do programa no portal do MEC.
2: Para ter acesso aos benefícios, basta apresentar a Carteira Nacional Docente do Brasil.
1: O documento pode ser solicitado por professores da educação básica e superior de escolas públicas e privadas de todo o país que estejam no exercício da profissão.
2: Confira como obter o documento com Graziela Mendonça.
5: Professores da educação básica e superior já podem solicitar a Carteira Nacional Docente do Brasil. O documento pode ser emitido por profissionais em exercício em instituições públicas ou privadas de todo o país. A solicitação é feita pela internet, no sistema oficial da Carteira Nacional Docente, com acesso pela conta gov.br. O sistema verifica os critérios de elegibilidade e os dados do vínculo com a instituição de ensino. Para solicitar o documento, é necessário ter o CPF regular e cadastro ativo no E-Social pelo empregador. Depois da conferência dos dados, o professor deve completar o cadastro, enviar uma foto e confirmar as informações para a emissão da versão digital. O documento tem validade de 10 anos e possui QR Code para verificação. Ele também permite acesso a benefícios previstos para professores, como descontos em hotéis, estabelecimentos credenciados e eventos culturais, além de condições específicas em produtos e serviços. Para saber mais e solicitar a Carteira Nacional Docente, acesse maisprofessores.mec.gov.br. Graziela Mendonça para a Voz do Brasil.
1: E por falar em pesquisa, você que é professor da educação básica, uma oportunidade de formação profissional e acadêmica.
2: O Ministério da Educação e a Coordenação de Aperfeiçoamento de Pessoal de Nível Superior, a CAPES, divulgaram mais de 8.000 vagas em cursos de pós-graduação para docentes da rede pública de ensino.
1: As oportunidades contemplam mestrado e doutorado acadêmico em áreas como matemática, letras, biologia, história e demais áreas do currículo escolar.
2: Também serão oferecidas mais de 1.000 vagas para mestrados profissionais nas áreas de educação inclusiva e educação tecnológica.
1: Os interessados podem se inscrever pelo portal Formação Mais Professores no endereço gov.br/mec.
2: Uma mistura improvável que promete construir casas mais frescas e sustentáveis.
1: Cientistas da Universidade Federal de Lavras, em Minas Gerais, desenvolveram um bloco de concreto usando fibra de coco e restos de mineração.
2: O novo material reduz a transferência de calor e pode criar ambientes mais confortáveis.
1: Os detalhes dessa novidade você confere agora no quadro Ciência em Prática. Ciência na Prática.
10: Uma forma sustentável para um velho conhecido da construção civil. Um bloco de concreto mais resistente, feito com fibra de coco e resíduos de mineração da rocha quartzito.
11: Sou Isabelle Cristina de Carvalho Terra, sou engenheira civil e doutora em engenharia de biomateriais da Universidade Federal de Lavras. A pesquisa, ela teve como objetivo avaliar a possibilidade de produzir blocos de concreto para alvenaria incorporando dois tipos de resíduos: resíduo de quartzito, que é proveniente da mineração, e fibras de coco, proveniente de resíduos agroindustriais.
10: Dois ingredientes inusitados e uma receita que promete conforto para os lares brasileiros. Os blocos de concreto prometem amenizar o calorão dos materiais tradicionais.
11: Os blocos convencionais de concreto, eles podem apresentar elevada transferência de calor. Então, a pesquisa mostrou que a utilização das fibras de coco reduz a condutividade térmica dos blocos. Então, na prática, isso pode contribuir para menor transferência de calor, ambientes internos mais confortáveis, menor necessidade de climatização artificial, possibilidade de redução do consumo de energia. A contribuição ambiental da pesquisa, ela é bastante significativa, porque ela transforma dois materiais que seriam considerados resíduos em matérias-primas para a construção civil. A incorporação desse material em blocos de concreto oferece uma alternativa de destinação tecnicamente viável. Isso representa uma lógica de economia circular.
10: Acompanhe a pesquisa na página da Universidade Federal de Lavras. E esse foi o Ciência na Prática, com produção de Warby Calil e edição de Edinaldo Júnior. E nosso encontro com o Saber Científico volta na próxima semana. Até lá.
2: O Pix tem novas regras para que os usuários tenham mais clareza para contestar uma operação identificada como fraude ou golpe.
1: As mudanças deverão ser efetuadas pelos bancos, dando mais liberdade para que o usuário encaminhe documentos e informações.
12: Disponível desde 1º de outubro de 2025 nos aplicativos das instituições que oferecem um Pix, a funcionalidade de contestação por meio do Mecanismo Especial de Devolução, MED, passa a contar com uma jornada mais orientativa. O sistema vai facilitar a identificação do tipo de golpe e a vítima terá um campo disponível para descrever como ocorreu a situação, inclusive com a possibilidade de anexar documentos e comprovantes que serão analisados pela instituição financeira. O MED também vai trazer orientações em casos que não envolvam fraudes, como a não entrega de produtos comprados por meio do Pix, direcionando o usuário para os canais de atendimento do consumidor. Outras mudanças se referem a funcionalidades dos aplicativos. As instituições deverão informar quando houver mudanças no destinatário de contatos salvos para operações de Pix. A função Pix automático deverá trazer em destaque a identificação do recebedor. As novas regras entram em vigor em 1º de março de 2027. O prazo é para que as instituições façam as alterações em seus aplicativos. Nazi Brum, para a Voz do Brasil.
2: Em proteína e nutrientes, como por exemplo o ômega 3, uma gordura boa que faz bem para o cérebro e para o coração.
1: Pode ser feito assado, cozido, grelhado, ensopado.
2: Estamos falando de peixes e frutos do mar.
1: E já começou a semana do pescado, que estimula o consumo dessa carne tão saudável.
13: Incentivar o consumo de pescado no Brasil. Esse é o objetivo da Semana do Pescado, que este ano é realizada entre 1º e 15 de setembro. Criada em 2003 pelo Ministério da Pesca e Aquicultura, a iniciativa também tem o objetivo de valorizar o empreendedorismo pesqueiro. A campanha propõe que as pessoas criem o hábito de incluir o consumo do pescado ao menos uma vez por semana.

0: Itaim e Tambaqui.
1: O peixe foi o meio de sobrevivência do seu Francisco dos Santos Bezerra, que desde os 9 anos de idade já acompanhava o pai, que era pescador. Hoje, aos 65 anos, está aposentado da profissão.
2: Aí, assim, 2:30 da manhã, e quando era 1 hora da tarde, já estava chegando de volta. Minha família toda, eu criei a custa de pescaria.
1: E foi justamente o pescado que fez a merendeira Marli Pereira de Souza ganhar até prêmio. Só de saber os ingredientes, já dá a vontade de experimentar essa receita, que leva o nome de peixe joia rara.
3: Leite de coco, extrato de tomate, vem a batata inglesa, vem o queijo mussarela, que dá todo o diferencial, né? Todo o sabor do peixe. Nós colocamos o tomate, a cebola, o pimentão, a manteiga, para dar aquela refogada, aquela apurada, e é onde vai dando sabor.
1: E esse prato é um dos preferidos de Ana Júlia Ramos da Silva, de 9 anos.
4: Gosto muito do peixe porque o peixe é macio, e também do queijo e da batata.
1: A diretora escolar Maria Ângela Rolim de Oliveira garante que os alunos aprovam essa refeição.
5: Na escola, a gente usa muitas estratégias para a criança aceitar bem o peixe. Então, aqui na escola, eles amam o peixe assado. Eles amam esse peixe, né, que a nossa merendeira faz com batata, com queijo mussarela. Então, assim, tem uma boa aceitação.
1: O pescado chega até as escolas públicas de diferentes regiões do país por meio do PNAE, o Programa Nacional de Alimentação Escolar. Uma pesquisa nacional realizada pelo FNDE em parceria com o Ministério da Educação e o Ministério da Pesca e Aquicultura aponta o potencial de ampliação do pescado na merenda escolar. O levantamento revela que a inclusão do pescado nas escolas ainda possui espaço para crescimento. O ministro da Pesca e Aquicultura, Édipo Araújo, ressalta que a cadeia produtiva nacional está muito organizada e preparada para atender a demanda.
6: São pescadores, pescadores, armadores, aquicultores, feiras e empresas que envolvem essa cadeia. O pescado brasileiro, ele precisa estar no centro da mesa da população brasileira.
1: E quem ficou com vontade de comer peixe pode conferir receitas, espécies de peixes, além de dicas sobre como escolher o pescado, saber se ele está fresco e bem armazenado no site comapescado.com.br. Reportagem Luciana Colares de Holanda.
7: A plataforma abre possibilidades para que pessoas com deficiência pratiquem atividades esportivas.
8: Mas quem pode participar? No Paradesporto, atletas com diferentes tipos de deficiência podem competir.
7: Para promover disputas justas e significativas, existe um sistema de classificação que determina quem é elegível para competir e agrupa os atletas em classes esportivas, considerando o impacto da deficiência nas atividades fundamentais de cada modalidade.
9: Atleta paralímpica de tênis de mesa, Carla Maia, conta como o esporte transformou sua vida.
10: Me trouxe propósito, me trouxe desafio, me trouxe saúde, oportunidade até como repórter depois, por isso eu indico para todo mundo.
9: E para quem deseja começar a praticar uma modalidade paralímpica, como Carla Maia, o Comitê Paralímpico Brasileiro oferece uma plataforma que reúne orientações sobre como dar os primeiros passos e permite localizar clubes e associações que desenvolvem atividades esportivas adaptadas. A página Quero Ser Atleta Paralímpico está disponível no site cpb.org.br. Ela apresenta informações para quem pretende iniciar no esporte, seja por lazer e inclusão, ou seja com o objetivo de seguir uma trajetória no alto rendimento. A ferramenta também facilita a busca por instituições que atuam no esporte paralímpico. Segundo o Comitê Paralímpico, existem atualmente mais de 1000 associações dedicadas ao desporto para pessoas com deficiência em todas as regiões do Brasil. O secretário nacional de Paradesporto do Ministério de Esporte, Fábio Araújo, explica técnica, qual é o primeiro passo para encontrar a modalidade adequada?
0: Então, procure uma entidade que ofereça um esporte inclusivo, acessível e seguro, porque quando você insere o esporte na sua vida, você não está falando só de competição, você está falando de empoderamento, que ela vai buscar uma educação melhor, uma vida social, ela vai buscar seus direitos, ela vai buscar emprego melhor. Então o esporte é a porta de entrada para muitas outras coisas dentro da vida da pessoa com deficiência.
9: E o tipo de deficiência e como ela impacta a execução das atividades não impede a prática de qualquer modalidade. No paradesporto, os atletas passam por uma classificação. O objetivo é minimizar o impacto da deficiência sobre o resultado da competição. O processo é realizado por classificadores certificados que levam em consideração quanto a deficiência afeta a execução das tarefas e atividades fundamentais de determinado esporte. Assim, os atletas podem competir de forma justa em cada modalidade. Reportagem Cleide Lopes.
8: Dia 7 de setembro, próxima segunda-feira, celebramos a independência do Brasil. Mas para chegar a essa conquista, a história começou bem antes de 1822.
7: Foi resultado de um processo que não ocorreu apenas às margens do Ipiranga, mas que envolveu guerras na Europa e Brasil.
8: E não só com personagens dos livros, mas brasileiros anônimos em diversas regiões do país.
7: Vamos conhecer um pouco mais sobre essa história na reportagem de Graziele Bezerra.
11: No início do século XIX, a Europa estava em guerra. O imperador francês Napoleão Bonaparte decretou o impedimento do comércio dos países europeus com a Inglaterra. Diante da recusa de Portugal em aderir e a ameaça de uma invasão francesa, o príncipe regente Dom João decidiu transferir a corte portuguesa para o Rio de Janeiro. Foi então que o Brasil deixou de ser colônia e passou a integrar o Reino Unido de Portugal. Anos depois, com a queda de Napoleão na Europa, as cortes portuguesas passaram a exigir o retorno da família real. Dom João retornou a Portugal, mas deixou aqui seu filho, Dom Pedro I, que protagonizou o chamado Dia do Fico. Em 9 de janeiro de 1822, conforme relembra o escritor e jornalista Laurentino Gomes.
12: Dom Pedro, pressionado pelas cortes constituintes que queriam que ele voltasse a Portugal, ele decide, não, se é para o bem da nação e felicidade geral de todos, eu fico. Ou seja, é um rompimento entre o herdeiro da coroa portuguesa e a monarquia que estava em Lisboa. E a partir daí, diria assim, que o processo se torna irreversível, né?
11: No dia 7 de setembro, nas proximidades do rio Ipiranga, Dom Pedro recebeu cartas com notícias e decisões das cortes portuguesas. E foi ali que ocorreu o episódio que entrou para a história como o Grito da Independência, como detalha o historiador e diretor do Museu do Ipiranga, Paulo Garcês Marins.
13: Aqui foi declarada a independência, porém, essa independência foi pactuada no Rio de Janeiro, naquilo que viria a se tornar a Corte Imperial, com as elites do país fazendo um movimento bastante conservador nesse processo de independência.
11: Outros personagens tiveram participação direta no processo de independência, como o ministro José Bonifácio e a princesa Leopoldina, esposa de Dom Pedro. Sem eles, provavelmente Dom Pedro não teria conseguido aguentar a pressão entre a corte de Lisboa e os interesses brasileiros, segundo o jornalista e escritor Laurentino Gomes. Mas ele lembra também de outros brasileiros que protagonizaram a independência.
12: Os brasileiros de 1821 e 1822 sonharam grande. Brasileiros ricos, imperiais, mas também brasileiros pobres, brasileiros escravizados, brasileiros simples, anônimos. Sonharam que o Brasil poderia se manter como um país unido, que não se dividisse. Um país que se tornasse independente de Portugal e tivesse grandes ambições. Esse Brasil aconteceu. Nós temos o Brasil hoje graças aos sonhos daquela época.
11: Para consolidar a independência, ocorreram confrontos em diferentes regiões do país. Houve combates e mortes no Ceará, no Piauí, no Pará e, sobretudo, na Bahia, onde foram desencadeadas as batalhas de Pirajá e de Itaparica. Colaboração de Malu Prado, reportagem Graziele Bezerra.
8: Lista de espera do ProUni e foi chamado, tem até o dia 14 de setembro para comprovar as informações apresentadas na inscrição.
7: A documentação deve ser entregue à instituição de ensino indicada pelo candidato.
8: Cada faculdade ou universidade define o formato de recebimento dos documentos exigidos, que pode ser presencial ou online.
7: Quem não apresentar os dados no prazo, perde a vaga.
8: O programa Universidade para Todos usa a nota do Enem para conceder bolsas em instituições particulares de ensino. Uma realização da Secretaria de Comunicação Social da Presidência da República.
7: Com produção da empresa Brasil de Comunicação.
8: Fique agora com as notícias do Poder Judiciário e do Congresso Nacional. Boa noite.
7: Boa noite para você, até amanhã.
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15: Jornada Ítalo Hispano-Brasileira de Direito Público foi encerrada no Supremo Tribunal Federal com um debate sobre integridade do processo democrático eleitoral.
16: Para STJ, comprador de celular defeituoso não está dispensado automaticamente de aguardar prazo legal para conserto.
15: Bancário chamado de devagarinho, obtém aumento de indenização na justiça.
16: Boa noite, eu sou o Arthur Filho.
15: E eu sou Walter Lima.
16: A 17ª Jornada Ítalo Hispano Brasileira de Direito Público foi encerrada nesta quinta-feira no Supremo Tribunal Federal com debate sobre integridade do processo democrático eleitoral e o papel da justiça constitucional.
15: O encontro, iniciado ontem, reuniu magistrados, professores e pesquisadores do Brasil, da Itália e da Espanha. Marta Ferreira.
17: A jornada teve como tema resistência democrática e justiça constitucional. Na terceira e última sessão do evento, os debates abordaram a atuação da justiça constitucional para garantir a regularidade das eleições. O diretor do Centro de Estudos Constitucionais do STF, Fernando Facuri Scaff, apresentou o panorama dos acontecimentos posteriores às eleições presidenciais de 2022 e exibiu o vídeo institucional sobre os ataques às sedes dos três poderes em 8 de janeiro de 2023. Ele citou as investigações, os processos e os julgamentos decorrentes dos ataques. Segundo Scaff, o cenário político brasileiro continua marcado por disputas intensas e críticas ao Supremo e ao sistema de justiça.
16: STJ entende que comprador de celular defeituoso não está dispensado automaticamente de aguardar prazo legal para o conserto.
15: O prazo definido em lei é de até 30 dias para o fornecedor resolver o problema. Fátima Uchoa.
18: A Defensoria Pública do Rio de Janeiro ajuizou ação civil pública contra as operadoras Claro, Oi, TIM e Vivo, alegando que o celular é produto essencial e por isso seria abusiva a prática dos fornecedores de não disponibilizar o direito imediato à troca, à devolução do valor pago ou ao abatimento do preço, mas o Tribunal de Justiça Estadual discordou. No voto condutor do julgamento pelo STJ, o ministro Ricardo Vilas Boas Cueva observou que, em regra, só após os 30 dias é que a lei garante ao consumidor uma dessas três opções. E embora o celular seja importante na vida cotidiana, cabe ao juiz analisar cada caso se o aparelho é essencial para a pessoa, a ponto de serem dispensados os 30 dias.
16: Um bancário que era alvo frequente de apelidos e brincadeiras ofensivas por causa de uma doença relacionada ao trabalho vai receber uma indenização maior por danos morais.
15: A decisão é da terceira turma do Tribunal Superior do Trabalho, Samanta Flor.
19: O bancário foi diagnosticado com LER-DORT, doença que afetava os movimentos e dificultava que ele realizasse algumas tarefas. O trabalhador passou a ser alvo frequente de comentários e brincadeiras ofensivas entre os colegas. Para a terceira turma do TST, além da repetição das ofensas, houve omissão da empresa em impedir a situação. Por isso, a corte elevou a indenização por danos morais de 10 mil para 20 mil reais.
16: Tribunal Superior Eleitoral celebra Pacto Nacional pela Paz e Tolerância nas eleições 2026.
20: Acordo busca promover diálogo, segurança, pluralismo e fortalecimento da democracia no pleito de outubro. Fábio Ruas.
21: O pacto foi firmado nesta quinta-feira com instituições da sociedade civil e organizações religiosas. O objetivo é fortalecer a democracia, promover a convivência pacífica e contribuir para a realização de eleições livres, seguras e legítimas. Na abertura do evento, o presidente do TSE, ministro Cássio Nunes Marques, disse que o tribunal dá um passo que transcende o calendário eleitoral por um propósito comum de fortalecer a democracia brasileira e reafirmar um de seus pilares constitucionais, o pluralismo político. Ele disse também que é necessário construirmos um ambiente em que ninguém tenha medo de votar, de manifestar opinião, de participar da vida pública ou de defender as próprias convicções.
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16: A você uma boa noite.
20: E até amanhã.
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23: Eu sou Paula Groba.
24: E eu sou Humberto Pinheiro.
23: E estes são os destaques de hoje do Jornal do Senado, que começa agora.
24: Aprovada MP da taxa das blusinhas, que será imposto sobre compras internacionais de até $50.
23: Congresso aprova medida para acelerar fila de benefícios do INSS.
24: Senado aprova a criação de Universidade Federal da Fronteira Norte.
23: Boa noite.
24: Boa noite.
23: O Senado confirmou o fim da taxa das blusinhas, que é o imposto nas compras internacionais de até $50.
24: A medida ainda determina a realização de avaliações periódicas sobre os impactos da desoneração fiscal. E mais, o texto ainda prevê isenção de impostos para medicamentos de doenças raras que não tenham similar no Brasil. Repórter Márcio Maturana.
25: Agora é definitivo. Compras internacionais de até $50, cerca de R$250, não pagam mais o imposto de importação, que era de 20%. A senadora Leila Barros, do PDT do Distrito Federal, foi a relatora na comissão mista da medida provisória.
26: Enquanto o viajante que se desloca ao exterior já goza de isenções de tributos federais sob a bagagem no valor de $1.000, a família de baixa renda que não viaja não dispõe desse mesmo canal desonerado. A única forma de disposição desse extrato social para adquirir produtos importados de pequeno valor é pela remessa internacional.
25: Nas compras de até $3.000, as alíquotas da importação serão reduzidas de 60% para 30%. Uma das mudanças é a isenção de impostos para medicamentos de doenças raras que não tenham similar no Brasil. Outras são a adoção de medidas para venda de produtos ilegais e a realização de avaliações periódicas sobre os impactos da desoneração. O primeiro em 3 meses e os seguintes em intervalos de no máximo 6 meses, como explicou Leila Barros.
26: A gente atendeu em parte. A maior preocupação do setor que é a avaliação, dando essa autonomia ao Ministério da Fazenda, a avaliação de 6 meses e também passar pelo Executivo a avaliação do Congresso Nacional anualmente.
25: O imposto sobre importações de até $50 ganhou o apelido de taxa das blusinhas, mas existia para qualquer tipo de produto, como eletrônicos ou cosméticos, em compras internacionais que ficaram populares em sites e aplicativos de celular. Já a cobrança do ICMS índice continua igual para compras de qualquer valor, porque a alíquota desse imposto é definida pelos estados.
23: E o Senado enviou para a sanção presidencial a prorrogação até 2030 de incentivos fiscais a programas de atenção à saúde oncológica e de pessoas com deficiência.
24: Com a medida, empresas poderão continuar direcionando parte de seus impostos para financiar projetos de entidades sem fins lucrativos que atuam na prevenção, no diagnóstico e no tratamento. Repórter Pedro Pincer.
1: O projeto altera o funcionamento do Programa Nacional de Apoio à Atenção Oncológica e do Programa Nacional de Apoio à Atenção da Saúde da Pessoa com Deficiência. O texto prorroga até

0: fila de benefícios do INSS é um dos principais desafios da Previdência. Para reduzir a espera de quem precisa de uma resposta sobre aposentadorias, auxílios e outros benefícios, o Congresso aprovou uma medida provisória que amplia a força-tarefa do INSS e da Perícia Médica Federal.
1: A medida reforça as equipes do órgão e da Perícia Médica Federal com o objetivo de acelerar a análise dos pedidos que estão há mais de 30 dias na fila. Repórter Rodrigo Rezende.
2: O Congresso aprovou a medida provisória que ampliou a força-tarefa do INSS e da Perícia Médica Federal com o objetivo de diminuir a fila de cidadãos que aguardam benefícios previdenciários. A ideia da MP é dar celeridade à análise dos pedidos, principalmente para aqueles que estão aguardando há mais de 30 dias na fila. A relatora, senadora Zenaide Maia, do PSD do Rio Grande do Norte, destaca que desde a edição da MP, os resultados já são significativos.
3: Os resultados alcançados em 2026 evidenciam a efetividade do programa. Entre janeiro e junho, o número de processos pendentes de análise ou de perícia médica inicial caiu de 2,7 milhões para 1,7 milhão. A redução foi ainda mais expressiva nos processos com tempo de espera superior a 45 dias, que passaram de 1,7 milhão para apenas 557 mil.
0: Atos de crueldade contra animais poderão estar entre as hipóteses que autorizam a aplicação de medidas socioeducativas de internação para crianças e adolescentes.
1: Projeto com essa determinação teve a votação concluída na Comissão de Constituição e Justiça e deve seguir diretamente para análise da Câmara dos Deputados. Repórter Bruno Lourenço.
4: O projeto de lei inclui ações contra animais praticadas com crueldade extrema ou com potencial concreto de causar lesão grave ou morte como nova hipótese de internação para menores de idade. A proposta também aumenta penas para maus tratos contra animais em geral. A relatora, senadora Leila Barros, do PDT do Distrito Federal, defendeu maior cuidado com os animais.
5: A vedação à crueldade, ela constitui fundamento central do direito animal brasileiro e confere proteção aos animais individualmente considerados. Essa proteção constitucional também se relaciona à dignidade da pessoa humana na medida em que a submissão de animais à crueldade degrada os próprios valores éticos que devem orientar as ações humanas e a atuação estatal.
4: O texto ainda aumenta a punição em casos que envolvam tortura, abuso sexual ou transmissão das agressões pela internet.
0: E avançou no Senado a criação de um serviço de telefone nacional gratuito para encaminhar denúncias de maus tratos a animais. A proposta assegura o direito ao anonimato dos denunciantes.
1: O projeto define como maus tratos atos de crueldade, abandono, agressão, mutilação, falta de alimentação e cuidados, além de trabalho excessivo ou inadequado. O abandono também é considerado maus tratos. A matéria seguiu para análise do plenário em regime de urgência.
0: O Senado aprovou o projeto do Executivo que cria a Universidade Federal da Fronteira Norte.
1: A nova instituição herdará a estrutura, os estudantes, servidores e professores atualmente vinculados ao campus Oiapoque da Universidade Federal do Amapá. Repórter Alexandre Campos.
6: A população do extremo norte do Amapá, que vive no município do Oiapoque e imediações, contará com uma nova instituição de ensino superior. Isso porque o Senado aprovou nesta quinta-feira o projeto do Executivo que cria a Universidade Federal da Fronteira Norte a partir do desmembramento da Universidade Federal do Amapá. Em julho, um projeto semelhante havia sido analisado pelos senadores. No entanto, a proposta foi vetada pelo governo por ter sido apresentada por parlamentar e não pelo Poder Executivo, como manda a Constituição. Representante do Amapá, o presidente do Senado, Davi Alcolumbre, destacou a importância estratégica da Universidade Federal da Fronteira Norte.
7: É fundamental termos a condição de formarmos capacidade intelectual na academia, na universidade, no conhecimento, nessa nova perspectiva das riquezas da exploração do petróleo e das riquezas que o petróleo pode proporcionar para o Brasil e vai proporcionar para a Amazônia, de conhecimento, de inteligência, e a universidade, só ela é capaz de gerar todas essas perspectivas.
6: Além da oferta de vagas em cursos de graduação e pós-graduação, a nova instituição também atuará em pesquisa e extensão e buscará promover o desenvolvimento regional. O projeto segue para a sanção presidencial.

0: edição de Paulo Groba e trabalhos técnicos de Eliseu Caires. O Jornal do Senado fica por aqui. Acompanhe agora as notícias da Câmara dos Deputados. Boa noite.
1: Boa noite e até amanhã.
2: Jornal Câmara dos Deputados. Plenário da Câmara zera imposto sobre importações de até $50.
3: Câmara confirma Brasil em acordos de proteção à mulher no trabalho.
2: Deputados aprovam Plano Nacional de Cultura para a próxima década.
4: Boa noite. A Câmara aprovou o Plano Nacional de Cultura para os próximos 10 anos. O repórter Antônio Vital tem os detalhes da proposta.
5: A Câmara dos Deputados aprovou o projeto do governo que institui o Plano Nacional de Cultura para os próximos 10 anos. A proposta estabelece princípios, diretrizes, eixos estratégicos e mecanismos de gestão para orientar as políticas culturais do país. Entre os princípios das políticas públicas voltadas para o setor estão o respeito à diversidade cultural, a valorização dos trabalhadores e a garantia de direitos, como o acesso universal à cultura, a liberdade de expressão e a preservação do patrimônio imaterial. Entre os eixos estratégicos estão o financiamento descentralizado, a redução das desigualdades regionais no acesso aos recursos, a presença das artes e da cultura nos currículos escolares e a proteção de culturas tradicionais, indígenas e de matriz africana. Outro eixo é a proteção de direitos autorais no ambiente digital, principalmente em função do uso de ferramentas de inteligência artificial. Cada eixo apresenta objetivos que servirão de base para a elaboração de metas específicas, ainda a ser definidas. O texto também prevê mecanismos de monitoramento do alcance dessas metas, tanto pelo governo federal quanto por estados e municípios. A proposta foi enviada pelo governo ao Congresso no ano passado, a partir de debates da 4ª Conferência Nacional de Cultura e consultas abertas ao público pela plataforma Brasil Participativo, com mais de 85 mil acessos. O relator da proposta, deputado Pedro Czai, do PT de Santa Catarina, acrescentou outros pontos ao projeto, como a prorrogação até 2028 do prazo para que estados e municípios façam a adesão ao Sistema Nacional de Cultura ou criem seus próprios fundos de cultura como condição para receberem recursos da Política Nacional Aldir Blanc de Fomento à Cultura. Esse prazo hoje termina no ano que vem. Pedro Czai disse que os objetivos, diretrizes e eixos estratégicos do Plano Nacional de Cultura contam com fontes de recursos e incentivos fiscais já existentes, mas ele anunciou que o governo vai elaborar um projeto para aumentar as fontes de financiamento para o setor.
6: As ações estratégicas e os indicadores serão democraticamente construídos com estados e municípios do Brasil. Isso para deixar claro, diferente do Plano Nacional de Educação, nós fizemos metas, definimos financiamento, definimos PIB, etc. Nesse ponto, em relação ao financiamento, nós vamos apresentar um outro projeto para discutir novas formas de financiamento da cultura brasileira.
5: O projeto cria um colegiado para gerir o Plano Nacional de Cultura, com representantes do Ministério da Cultura, do Conselho Nacional de Política Cultural e dos órgãos gestores de estados e municípios. A aprovação do Plano Nacional de Cultura para os próximos 10 anos foi acompanhada no plenário pela ministra da Cultura, Margareth Menezes, e foi comemorada pela bancada do governo. A deputada Jandira Fegali, do PCdoB do Rio de Janeiro, destacou a importância da cultura para o país.
7: Cultura é economia, é trabalho, é disputa, é compreender o Brasil profundo, é entender o que ele é capaz, de que forma a gente faz a integração civilizatória de toda a sociedade na sua diversidade. Não há nenhuma luta de resistência e luta por independência que a cultura não tenha sido um fator fundamental. E no momento que tentam nos recolonizar, aprovar esse plano é um instrumento de resistência.
5: O projeto que institui o Plano Nacional de Cultura para os próximos 10 anos foi enviado para análise do Senado. Da Câmara de Brasília, Antônio Vital.
2: Saúde.
8: Rosiana Sarney, do MDB do Maranhão, quer obrigar o SUS a encaminhar pacientes com câncer para hospitais privados quando os prazos legais para diagnóstico ou início do tratamento não forem cumpridos. A medida também prevê encaminhamento preventivo quando o atendimento público estiver prestes a estourar o prazo.
9: Rosiana Sarney afirma que a proposta dá efetividade aos prazos já previstos para o atendimento oncológico. Pelo texto, o paciente deverá ser comunicado do encaminhamento, terá transporte garantido quando necessário e continuará acompanhado pela rede pública durante todo o tratamento.
2: Previdência.
10: Beto Preto, do PSD do Paraná, propõe que a remuneração de adolescentes e jovens contratados como aprendizes deixe de entrar no cálculo da renda familiar do Bolsa Família. A medida valeria durante a vigência do contrato de aprendizagem e preservaria os demais critérios do programa.
11: Beto Preto explica que a proposta evita que famílias percam o benefício quando um jovem consegue o primeiro emprego como aprendiz. O deputado afirma ainda que a mudança incentiva a qualificação profissional e reduz a evasão escolar.
12: Trabalho.
10: A Câmara aprovou a adesão do Brasil a dois tratados internacionais sobre trabalho que protegem as mulheres. O repórter Marcelo Lascher traz os detalhes.
13: A Câmara dos Deputados aprovou a adesão do Brasil a dois tratados internacionais sobre direitos dos trabalhadores e, em especial, as mulheres. Um dos textos aprova a adesão do Brasil à Convenção da Organização Internacional do Trabalho, a OIT, com medidas contra violência e assédio no trabalho. A Convenção 190 da OIT é o primeiro tratado internacional a reconhecer o direito de todas as pessoas a um mundo de trabalho livre de violência e assédio. Os países que ratificarem o texto ficam obrigados a adotar medidas para proibir violência e assédio contra trabalhadores e garantir reparação às vítimas e sanções aos autores. A Convenção considera violência e assédio baseados no gênero como práticas inaceitáveis e inclui o assédio sexual como violência praticada contra as pessoas em razão de seu sexo e gênero. Outro trecho estabelece que as medidas previstas na Convenção se aplicam à violência e assédio que ocorrem no trabalho, inclusive durante os deslocamentos do empregado. A adesão do Brasil ao tratado recebeu parecer favorável da relatora, deputada Benedita da Silva, do PT do Rio de Janeiro, mas foi criticada pelo deputado Kim Kataguiri, do Missão de São Paulo. Segundo ele, os termos que designam o assédio no ambiente de trabalho são vagos e podem encarecer os encargos trabalhistas.
14: Gente, não é à toa que só 30% dos países que integram a OIT concordaram com esse tratado. Nós, mais uma vez, Brasil, América Latina, África, estamos sendo feitos de tonto pela Europa, que vão lá, usam seus 3 votos, cada país lá na OIT, e empurram legislação trabalhista para nós. A gente fica com a legislação mais cara, a gente fica com a legislação mais burocrática.
13: O plenário também aprovou a adesão do Brasil a outra convenção da OIT, essa voltada para promover a igualdade de oportunidades de tratamento para trabalhadores, homens e mulheres, com responsabilidades familiares. Segundo a convenção, as responsabilidades familiares não podem ser usadas como uma razão para demissão. Os trabalhadores devem ter direito à livre escolha de um emprego, levando em conta suas necessidades com responsabilidades familiares. A deputada Benedita da Silva também ofereceu parecer favorável à adesão do Brasil a esse tratado.
15: A ratificação da convenção reforça demais as respostas às interrupções de trajetória laboral impostas pelas responsabilidades de cuidado, que reduzem a densidade contributiva das trabalhadoras e comprometem sua cobertura previdenciária na velhice.
13: As propostas que ratificam a adesão do Brasil às duas convenções da Organização Internacional do Trabalho sobre assédio e cuidado seguiram para análise do Senado. Da Rádio Câmara de Brasília, com informações de Antônio Vital, Marcelo Larcher.
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0: Silvia Cristina, do PP de Rondônia, defende a aprovação da proposta de emenda à Constituição que reduz a maioridade penal de 18 para 16 anos. A deputada argumenta que a medida pode ajudar a reduzir a violência e responsabilizar jovens envolvidos em crimes graves.
1: Silvia Cristina cita a experiência pessoal com a violência ao lembrar o assassinato do pai e diz que criminosos adultos usam adolescentes para cometer delitos. Para ela, é preciso endurecer as punições para quem participa da destruição de famílias por meio da criminalidade.
2: Se diminuir a maioridade, até porque rapaz e meninas aos 16 anos, eles já votam, já casam, já sabem muito bem, já tem noção do que estão fazendo, a gente diminui essa violência que assola o Brasil. Então é um fato que causa muita discussão, mas para quem sabe já sofreu na pele o efeito da violência, não pode deixar de ser favorável a algo que a gente sabe que tem que ser mais rigorosa. Nós temos que ser mais rigorosos nas penalidades de quem sabe que está destruindo famílias.
0: Sargento Faúr, do PL do Paraná, apoia a redução da maioridade penal para casos de crimes graves. O parlamentar lembra sua experiência na Polícia Militar para defender punições mais severas a infrações hediondas e de envolvimento com o crime organizado.
3: Muitas vezes fala-se que queremos prender crianças. É mentira. Nós queremos prender menores bandidos. Menores cometem crimes graves transportando drogas químicas, estuprando e matando crianças, matando pessoas para roubar, precisam ser punidos severamente de acordo com a gravidade dos seus crimes. Comissão especial instalada, já começamos os trabalhos e tive contato com o relator e ele deu a entender que vai fazer uma consulta pública, um plebiscito para que o povo decida finalmente se quer ou não a redução da maioridade penal no Brasil.
1: Na opinião de Sargento Faúr, a revisão da legislação penal responde a uma demanda expressiva da sociedade por mais segurança. O deputado garante que a maioria dos integrantes da comissão especial é favorável à proposta.
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0: Justiça. Cássio Favacho, do MDB do Amapá, é autor de proposta que consegue gratuidade da justiça a pessoas que recorram ao judiciário para obter atendimento de saúde do poder público ou de planos privados. Pela matéria, o benefício poderá ser concedido antes da análise da situação financeira do paciente.
1: A gratuidade abrange ações sobre medicamentos, tratamentos, cirurgias, internações e outros recursos relacionados à saúde. A Cássio Favacho avalia que a medida facilita o acesso à justiça em situações nas quais os gastos médicos podem comprometer a renda do paciente.
0: Política. Vinícius Gurgel, do PL do Amapá, apoia projeto que impede condomínios e proprietários de proibir o funcionamento de sedes partidárias em imóveis comerciais. De acordo com a proposta, a regra vale desde que sejam respeitadas normas de segurança, acessibilidade e vizinhança.
1: Vinícius Gurgel considera que a medida protege a liberdade de organização dos partidos políticos. O texto torna nulas cláusulas que imponham esse tipo de restrição e prevê que o prejudicado solicite a reparação por eventuais danos. A matéria está no Senado após a aprovação da Câmara.
5: Desenvolvimento Regional.
0: Altineu Cortes, do PL do Rio de Janeiro, defende um regime especial para acelerar obras de reconstrução em cidades atingidas por eventos climáticos extremos. Ele explica que a proposta simplifica licitações, reduz prazos administrativos e prioriza a recuperação da infraestrutura.
1: Na visão de Altineu Cortes, é preciso agilizar as ações de reconstrução e prevenção em estados e municípios em situação de calamidade pública. Para ele, o Estado precisa garantir socorro rápido e eficiente às populações populações afetadas por desastres naturais.
0: Paulo Litro, do União do Paraná, apresentou o projeto que reforça as regras de segurança para a abertura de comportas de barragens. A proposta do parlamentar determina que a liberação da água seja feita de forma gradual, conforme o volume de chuvas e o nível dos reservatórios.
1: Paulo Litro também propõe a instalação de sistemas de alerta para moradores de áreas próximas às barragens. O texto, que atualmente tramita na Comissão de Integração Nacional, prevê ainda a divulgação dos planos de abertura das comportas para reduzir riscos de inundações.
5: Votação.
0: Deputados aprovam medida que isenta de imposto compras internacionais de no máximo $50. O repórter Antônio Vital tem mais informações sobre a chamada taxa das blusinhas.
6: A Câmara dos Deputados aprovou medida provisória que isenta do imposto de importação as compras internacionais de até $50, conhecida como taxa das blusinhas. A medida provisória, aprovada faltando 5 dias para perder a validade, já está em vigor desde maio, quando foi publicada. Até então, as compras de até $50 pagavam taxa de 20%. O texto também zera a alíquota de importação para medicamentos destinados a doenças raras que não tenham similar nacional. Estabelece ainda a taxação de 30% para as compras entre $50 e $3 mil, com a possibilidade de o governo impor limites para os produtos mais caros. Além disso, obriga as plataformas de comércio eletrônico a adotarem mecanismos contra fraudes, como preços fictícios abaixo dos preços reais e fracionamento das compras, de modo a evitar a taxação. O descumprimento sujeita as empresas a multas, suspensão de atividades e até proibição de operar no país. O texto final cria ainda um sistema de avaliação periódica sobre os impactos da isenção, com dados sobre os impactos da medida sobre os empregos, a arrecadação e o comércio. Os relatórios devem considerar especialmente setores considerados mais atingidos pela concorrência de produtos importados, como de roupas, calçados, brinquedos e cosméticos. Deputados da oposição criticaram a proposta e disseram que o fim da taxação sobre os produtos importados prejudica a indústria e o varejo nacionais. Foi o que disse o deputado Gilson Marques, do Novo, de Santa Catarina.
7: O empreendedor brasileiro, aquele que paga DARF, que paga Selic a 15%, que contrata e paga um imposto caríssimo, tem que concorrer com o exterior, a China, por exemplo, que tem regra trabalhista análogo à escravidão, que se diz, entra no solo brasileiro sem nada de imposto.
6: Já deputados da base do governo disseram que eventual prejuízo a comerciantes e fabricantes brasileiros será compensado com a entrada em vigor da reforma tributária no ano que vem, o que vai acabar com o imposto cumulativo sobre os produtos. O deputado Reginaldo Lopes, do PT de Minas Gerais, disse que a medida beneficia quem não pode fazer compras pessoalmente no exterior.
8: É fundamental para aquelas pessoas de menor poder econômico, que não têm condição de fazer viagens internacionais, como os 16 milhões de brasileiros assim fazem e têm o direito à isenção até $2 mil.
6: Já o presidente da Câmara, Hugo Mota, disse que a medida beneficia também aqueles empreendedores que dependem de compras do exterior para seu comércio. Ele disse que a Câmara está atenta ao impacto da isenção no setor de varejo.
9: Sabemos que existem preocupações da indústria e do varejo em relação a essa medida. E a Câmara dos Deputados não dará as costas a essas preocupações. A Câmara continuará dialogando com o setor produtivo, buscando conciliar a proteção do poder de compra das famílias, sem deixar de olhar para a competitividade da indústria e a força do varejo nacional.
6: A medida provisória que isenta do imposto de importação as compras internacionais de até $50 seguiu para análise do Senado. Da Câmara de Brasília, Antônio Vital.
1: Logo em seguida, a aprovação da MP na Câmara, o Senado retomou sessão própria com a inclusão do tema na pauta de votações.
5: Economia.
0: Mauro Benevides Filho, do União do Ceará, é autor de proposta que obriga o Banco Central a enviar ao Congresso as informações solicitadas por deputados e senadores. Ele explica que a medida visa dar mais transparência à relação entre a instituição e o Poder Legislativo.
10: Restabelecer a obrigatoriedade do Banco Central prestar informações ao Congresso Nacional, tanto à Câmara quanto ao Senado, de qualquer informação que o Congresso deseje. Por exemplo, eu quero pedir informação não só do Brasil, quero pedir informação quanto é a taxa de juros lá da Suíça. O Banco Central tem isso e terá que informar para a gente poder fazer uma avaliação da atuação do Banco Central, que eu acho que o Banco Central hoje privilegia muito o sistema financeiro, com taxas de juros muito elevadas, em detrimento da iniciativa privada, das famílias das pessoas e nós temos, portanto, que acabar com isso.
1: Mauro Benevides Filho avalia que a fiscalização do Congresso pode ampliar a responsabilidade do Banco Central na definição da política monetária do país. Ele avalia que a taxa de juros atual representa um custo adicional de pelo menos 300 bilhões de reais por ano.
0: Kleber Verde, do MDB do Maranhão, apresentou o projeto que altera o sistema de consórcios para garantir novos direitos aos participantes desistentes e excluídos. O deputado propõe regras para a devolução de valores, limita multas e veda a cobrança de taxa de administração após a saída do grupo.
1: Kleber Verde acrescenta que o texto prevê o envio de saldos não resgatados ao Banco Central para, segundo ele, facilitar o resgate do dinheiro. Na opinião do parlamentar, a medida busca dar mais transparência e equilíbrio à relação entre clientes e administradoras.
0: Termina agora o Jornal Câmara dos Deputados, produzido pela Rádio Câmara, com trabalhos técnicos de Everson Urani e apresentação de José Carlos Andrade e Márcio Aquiles. Tarde. Uma boa noite para você.
1: Ótima noite. 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